0: parceria com o setor privado, mas evidentemente que a implementação do acordo Mercosul-União Europeia, para que as empresas possam de fato aproveitar as oportunidades desse acordo, é um dos elementos centrais do nosso plano. Mas enfim, assim, o importante são os setores, né? Mas pegando pesadamente a indústria, né? Então o setor de móveis, o setor de cosméticos, o setor de plástico, o setor de calçados, enfim, esses setores que estão tendo esse impacto.
1: Vladimir Miller ressalta que outros destinos já estão mapeados, como os países da Ásia Central.
0: O mundo olha de um jeito diferente para o Brasil, de um país estável, um país democrático. Então, a gente está sendo demandado pelos países asiáticos. O Brasil abriu, até semana retrasada, 651 mercados. Então, imagina a oportunidade que nós temos.
1: O impacto das novas tarifas anunciadas pelos Estados Unidos varia de acordo com o setor e a região. São Paulo registra o maior impacto em valor absoluto, $3 bilhões. Já Santa Catarina tem o maior impacto proporcional, com 68% das exportações afetadas. Outra região afetada é o Paraná, estado que concentra 70% das exportações brasileiras de madeira para a construção civil americana. Reportagem Luciana Colares de Holanda.
2: O Brasil conta com o primeiro banco nacional de antígenos para a resposta emergencial à febre aftosa.
3: A estrutura foi desenvolvida em parceria entre o Ministério da Agricultura e Pecuária, o Instituto de Tecnologia do Paraná e empresa privada.
4: O Banco Nacional de Antígenos integra a estratégia brasileira de preparação para eventuais emergências sanitárias relacionadas à febre aftosa e para manutenção da segurança sanitária da pecuária. A estrutura foi desenvolvida em parceria entre o Ministério da Agricultura e Pecuária, o Instituto de Tecnologia do Paraná e a empresa Biogênesis Bagó. A parceria foi formalizada nesta sexta-feira em Garim, na Argentina. O ministro da Agricultura e Pecuária, André de Paula, falou sobre a parceria.
5: Porque esse é um laboratório reconhecido internacionalmente e ele nos empresta a credibilidade que chega com isso. Esse também é um laboratório que atende a grandes mercados, a exemplo do que ocorre conosco.
4: O Banco Nacional de Antígenos mantém armazenados em condições de alta segurança antígenos dos sorotipos de interesse para o Brasil. Em caso de emergência sanitária, esse material permite iniciar a produção de vacinas em menor prazo, sem depender de fornecimento externo. O Brasil possui reconhecimento internacional como país livre de febre aftosa sem vacinação. O banco integra a Estratégia Nacional de Preparação para Emergências Sanitárias, juntamente com ações permanentes de vigilância e monitoramento da sanidade animal. Reportagem Thaís de Araújo.
2: São estudantes que se inscreveram no processo seletivo do programa Universidade para Todos, o ProUni.
3: O resultado da primeira chamada para o segundo semestre de 2026 já está disponível.
2: Os candidatos pré-selecionados têm até o dia 24 de julho para comprovar informações da inscrição junto às instituições de ensino.
6: O processo seletivo do programa Universidade para Todos, o ProUni, recebeu cerca de 530 mil inscrições para o segundo semestre de 2026. Ao todo, mais de 1 milhão e 100 mil estudantes participaram das duas edições do programa neste ano. Cada participante teve a opção de selecionar até duas opções de curso, instituição e turno, conforme as regras do edital. As bolsas integrais cobrem 100% do valor da mensalidade, enquanto as parciais correspondem a 50%. Os cursos com mais inscritos nesta etapa foram Medicina, Direito e Psicologia. Criado em 2004, o ProUni oferece bolsas de estudo em cursos de graduação e sequenciais de formação específica em instituições privadas de educação superior. Para a classificação dos candidatos, o programa utiliza as notas obtidas no Exame Nacional do Ensino Médio, o Enem. Em 2026, os dois processos seletivos somaram mais de 2 milhões de inscrições, realizadas por cerca de 1 milhão e 100 mil candidatos. O resultado da primeira chamada do ProUni já está disponível. Os candidatos pré-selecionados têm até 24 de julho para comprovar as informações da inscrição junto à instituição de ensino e apresentar a documentação exigida. O cronograma prevê a divulgação da segunda chamada em 5 de agosto. O resultado desta etapa será divulgado em 1º de setembro. Saiba mais em acessounico.mec.gov.br/ProUni. Reportagem Edinaldo Júnior.
3: E as inscrições para a formação continuada de escolas de tempo integral foram prorrogadas até o dia 24 de julho.
2: O curso é destinado a gestores escolares e coordenadores pedagógicos de instituições que ofertam essa modalidade de ensino.
3: Nos estados, no Distrito Federal e em municípios de maior porte, também podem se inscrever profissionais das redes de ensino que atuarão como multiplicadores na formação.
2: As orientações sobre a etapa das inscrições estão disponíveis na página de documentos do Ministério da Educação, no portal gov.br/mec.
3: O Ministério do Meio Ambiente e Mudança do Clima apresentou as projeções mais recentes para o fenômeno El Niño após a reunião técnica de monitoramento climático realizada esta semana.
2: O cenário prevê redução das chuvas em parte das regiões norte e centro-oeste e temperaturas acima da média em grande parte do país.
3: E também aumento do risco de incêndios florestais, especialmente na Amazônia, no Cerrado e na Caatinga.
2: Já para a região sul, a previsão é de chuvas acima da média.
3: Os efeitos do fenômeno climático devem se intensificar a partir de agosto, mas serão mais sentidos no fim deste ano, segundo o pesquisador Gilvan Sampaio, do Instituto Nacional de Pesquisas Espaciais, o INPE.
2: Eu conversei mais cedo com ele para saber mais sobre o que esperar do El Niño e como tem sido feito o monitoramento dele pelos órgãos técnicos do governo federal. Acompanhe. Doutor Gilvan Sampaio, é um prazer para a gente ter o senhor com a gente aqui na Voz do Brasil. Vamos começar falando dessas perspectivas para o El Niño esse ano? A gente deve começar a sentir os efeitos mais graves a partir da semana que vem? Como é que estão as previsões de chuvas intensas aí, especialmente para o sul do Brasil?
7: Bom, nós temos aí os impactos do El Niño, eles são gradativos ao longo dos próximos meses. Os primeiros impactos nós começamos a observar ao longo das próximas semanas. E nesse segundo semestre de 2026, o primeiro principal impacto está relacionado às chuvas no sul do Brasil, principalmente Rio Grande do Sul e Santa Catarina. Então há a tendência de chuvas mais volumosas, alguns períodos com chuvas intensas, mesmo porque o auge do fenômeno El Niño se dá normalmente no mês de dezembro. Então entre novembro e janeiro, né, nós teremos o auge do fenômeno, que é quando nós observamos os principais impactos. Isso em relação às chuvas. Em relação à temperatura, aí sim, todo o Brasil, nós devemos ter, a partir do final do inverno e depois da primavera e verão, períodos com temperaturas mais altas do que a média histórica e, ao longo, principalmente da primavera e verão, alguns períodos com ondas de calor.
2: Pois é, eu ia até perguntar isso para o senhor, até o fim do ano, como é que eram as perspectivas, né? O senhor falou das chuvas mais intensas que devem começar no sul do Brasil e a seca, doutor Gilvan, a gente deve esperar também alguma seca atípica, em que regiões, como é que deve acontecer?
7: Em relação às secas, aí é mais no norte do Brasil, norte e leste da Amazônia e norte da região nordeste, onde ocorrem os impactos do El Niño, em relação às secas, né? Ou chuvas abaixo da média. Só que esses impactos, diferente do que acontece no sul, que os impactos são a partir de agora, nós esperamos os impactos mais para o final do ano, começo do ano que vem. Né? Especialmente no norte e no leste da Amazônia, né? Nós devemos ter, a partir do final da primavera, déficits de chuvas. Não dá para qualificar ainda exatamente a severidade desse déficit de chuvas. Nós vamos tentar qualificar isso ao longo dos próximos meses. E no norte da região nordeste, que é a região semiárida, aí sim é somente em 2027, né? Porque o período chuvoso principal daquela região é de fevereiro a maio. Ela tem uma componente também associado ao Oceano Atlântico, então nós devemos aguardar mais para o final do ano para avaliar a possibilidade de secas no norte da região nordeste.
2: E aqui na região centro-oeste, alguma questão em especial?
7: O principal impacto do El Niño na região central do Brasil, que inclui a região centro-oeste, a região sudeste, o sul da região amazônica e o sul da região nordeste, é o aumento das temperaturas. né? Não tem um impacto no volume de chuvas o El Niño nessas regiões, nessa região central. Portanto, o que tem que se prestar atenção nesse momento? Nós estamos no período seco da região. Essa região central do Brasil, o período seco normalmente se estende até meados de outubro, que é quando começam chuvas mais frequentes e regulares. Com temperaturas altas, período seco, então isso faz com que a vegetação possa ficar mais seca. E aí a atenção maior é justamente com as queimadas, né? Porque com a vegetação mais seca, temperaturas mais altas, o potencial para a ocorrência de queimadas aumenta. Então esse é um ponto de atenção para os próximos meses na região central do Brasil, né? Porque com a vegetação mais seca, temperaturas mais altas, o potencial para a ocorrência de queimadas aumenta. Então esse é um ponto de atenção para os próximos meses na região central do Brasil.
2: Agora, o Instituto Nacional de Pesquisas Espaciais, o INPE, onde o senhor, inclusive, é pesquisador, está atuando com diversos órgãos federais no monitoramento do clima, justamente para a preparação de todos esses eventos que o senhor mencionou agora. A partir daí foi lançada uma plataforma, né, doutor Gilvan? Queria que o senhor falasse para a gente como é que funciona esse trabalho, quais são os órgãos envolvidos.
7: Nós fizemos um trabalho... Porque o que acontece? Quando ocorre um fenômeno como El Niño, existem muitas fake news, né? Então nós juntamos os órgãos principais que monitoram o clima e meio ambiente no Brasil, que são o INPE, através do Centro de Previsão de Tempo e Estudos Climáticos, que é a instituição a qual pertenço, o Instituto Nacional de Meteorologia, a Defesa Civil Nacional, a Agência Nacional de Águas, o Serviço Geológico do Brasil e o CEMADEM. Então essas seis instituições, elas publicaram agora no mês de junho uma nota técnica, né, chamado Painel El Niño, onde nesse Painel El Niño nós avaliamos justamente a situação atual e o que nós esperamos para os diversos setores, por exemplo, a agricultura, para a defesa civil, a questão de desastres, a questão de águas, ao longo dos próximos meses. Esse Painel El Niño, ele vai ser renovado a cada mês, e essa é uma informação que vai auxiliar não somente a população, mas também os diversos setores e também os tomadores de decisão.
2: Principalmente aí as autoridades estaduais, municipais também, né, que vão poder se precaver de maneira mais específica, né?
7: Exatamente, porque existe inclusive algumas pessoas falando alguns termos até coloquiais do tipo, olha, vai ser um El Niño Godzilla. As previsões indicam que será um El Niño de forte intensidade, a muito forte intensidade, mas não há motivo para pânico. Nós temos que, obviamente, nos prepararmos para os impactos do El Niño. Os principais impactos do El Niño nós já sabemos, e aí acompanhar ao longo dos próximas semanas e meses, como é que será a evolução desse fenômeno para fazer com que os impactos sejam os menores possíveis.
2: O senhor tocou num ponto interessante aí, porque, de fato, o senhor até mencionou antes, né? Existem muitas fake news, existe também algumas equiparações que são um pouco equivocadas que as pessoas fazem. Eu ouvi recentemente que era um furacão, que o El Niño era um furacão. E são eventos climáticos diferentes, né? Eu gostaria que o senhor ajudasse também um pouco aqui a explicar essa diferença, inclusive, de preparação, se fosse eventualmente um furacão, é diferente do que a gente vai viver com o El Niño. Se é necessário as pessoas fazerem, por exemplo, provisionamentos, estoque de comida, porque pode ter inundações ou secas extremas que falte comida. A gente vive uma situação nesse sentido? Qual é a diferença?
7: Não. Bom, o El Niño é um fenômeno que nós já sabemos quais são os impactos vão ocorrendo dependendo da região. Por exemplo, no sul do Brasil, nós sabemos que há a tendência de chuvas volumosas e chuvas intensas, né? Então, por exemplo, dizer que vai acontecer novamente um episódio como aquele de 2024 no Rio Grande do Sul, não dá para dizer com tanta antecedência. Mas existe a possibilidade dele ocorrer? Existe a possibilidade. Quando é que nós conseguimos prever? Nós conseguimos prever isso com no máximo aí 15 dias de antecedência. Né? Aquele episódio, por exemplo, de 2024, ele começou no comecinho de maio, final de abril, comecinho de maio, os modelos meteorológicos, já na segunda quinzena de abril, indicavam um volume de chuvas muito expressivo para o Rio Grande do Sul. É óbvio que os modelos não conseguem dizer exatamente o volume que ocorreu, e foi um volume realmente muito extremo, né? Então não há essa questão da população fazer estoques de alimentos ou qualquer que seja o pânico associado. É claro que nós temos que nos preparar para os eventos extremos. Então, no caso de chuvas, tem que haver toda uma preparação.

0: comparação, por exemplo, do poder público com limpeza de galerias, né? Eventualmente revisar sistemas de comportas, etc. No caso de secas, tem que haver toda uma preparação por conta da questão da água, né? Não é o momento de desperdiçar água, e aí eu estou falando do norte, do leste da Amazônia, do norte da região nordeste. Então tem que haver toda preparação para poupar ao máximo a água. Haja visto que o El Niño traz esse déficit de chuvas nessas regiões. Então é esse tipo de preparação. Agora, tem que haver uma preparação não só do cidadão, mas também do poder público, das instituições e todo o trabalho que tem que ser feito em função dos impactos do El Niño. O furacão, quando ocorre, é um evento muito extremo que ocorre num horizonte de horas, há poucos dias, né? O que dá para comparar são as chuvas intensas que deverão ocorrer no Rio Grande do Sul e Santa Catarina, principalmente. Então, é tomar cuidado em relação a esses episódios extremos no Rio Grande do Sul ao longo dos próximos meses.
1: Muito bem, nós conversamos com o Gilvan Sampaio, pesquisador do Instituto Nacional de Pesquisas Espaciais, o INPE. Muito obrigada, pesquisador, pela sua entrevista aqui à Voz do Brasil.
0: Muito obrigado.
2: A Defesa Civil Nacional reconheceu hoje a situação de emergência em mais de 23 cidades atingidas por desastres.
1: Entre as cidades contempladas, há municípios que enfrentam a estiagem e a seca, enquanto outros foram atingidos por fortes chuvas.
2: As cidades ficam nos estados da Bahia, Ceará, Minas Gerais, Paraíba, Paraná, Pernambuco, Rio Grande do Norte, Rio Grande do Sul e Santa Catarina.
1: Cidades com o reconhecimento federal de situação de emergência ou estado de calamidade pública podem solicitar apoio financeiro por meio do sistema integrado de informações sobre desastres.
2: O período de seca em várias regiões do Brasil traz o surgimento de praias de água doce, que viram pontos de lazer e comércio.
1: Mas você sabia que para realizar eventos ou montar estruturas nesses locais é preciso autorização do governo federal?
2: Quem traz os detalhes sobre essas regras é Uriel Ricardo.
3: No Brasil, existem praias que se formam temporariamente durante alguns meses do ano. Você já ouviu falar sobre as praias fluviais ou praias de água doce? Elas surgem quando a estiagem reduz o nível dos rios e expõe bancos de areia e trechos das margens, que passam a receber visitantes, estruturas de lazer, eventos e atividades comerciais. Quando essas praias estão localizadas em rios federais, a instalação de estruturas, eventos, atividades econômicas e outros tipos de intervenções dependem de autorização do governo federal. Os rios federais são aqueles que atravessam mais de um estado e as áreas banhadas por eles são patrimônio da União. Por isso, é necessário ter permissão de uso para explorar esses espaços, conforme explica André Luiz Nunes, coordenador-geral de gestão de territórios costeiros e marginais da Secretaria de Patrimônio da União, a SPU.
4: A permissão de uso serve para eventos de curta duração, de natureza recreativa, esportiva, cultural e religiosa. Então, para qualquer uso privativo dessas áreas, tem que ser autorizado pela União, né? E além de outras licenças lá, não dispensa licença ambiental, licença do município.
3: As orientações sobre a permissão de uso se aplicam a qualquer praia formada em rios federais, especialmente nos estados de Tocantins, Goiás, Pará, Amazonas, Mato Grosso do Sul, Maranhão, Amapá e Mato Grosso. No Tocantins, por exemplo, há a formação de praias sazonais em Porto Nacional, Luzimangues e várias outras cidades. A capital do estado, Palmas, também conta com praias como a Graciosa, a Praia do Prata e a Praia do Caju. A permissão de uso pode ser solicitada por municípios, pessoas físicas ou empresas. No caso de particulares, também é necessário ter as devidas licenças locais. Mas atenção, a autorização só vale para eventos de curta duração, como detalha André Luiz Nunes.
4: A permissão de uso para eventos de curta duração de até 90 dias, incluída a construção e a desocupação da área, ou tu pode, querendo lá, sendo necessário, prorrogar isso por mais 90 dias.
3: Quem pretende solicitar a permissão de uso pode procurar a Superintendência do Patrimônio da União no respectivo estado. Os formulários estão disponíveis na página da SPU no portal gov.br. Também é possível obter informações pelo telefone 0800 978 9005. O canal recebe ainda comunicações sobre restrições de acesso às praias, ocupação irregular, acúmulo de lixo e problemas ambientais ou sanitários. Para quem pretende aproveitar as praias fluviais, a orientação é colaborar com a preservação desses espaços, descartar o lixo nos locais adequados, respeitar a sinalização, evitar fogueiras e preservar a fauna e a vegetação local. Reportagem Uriel Ricardo.
1: Desde o início da semana, a ANP, Agência Nacional de Petróleo, Gás Natural e Biocombustíveis, realizou 268 ações com foco no combate a preços abusivos de combustíveis em 14 estados.
2: Foram aplicados 14 autos de infração por não cumprimento de envio de documentos para avaliação dos preços.
1: Isso porque nessas ações, a agência também coleta informações a partir das notas fiscais fornecidas pelos postos de aquisição dos combustíveis.
2: Esses dados são analisados pela ANP e, em casos de caracterização de preços abusivos, podem ser geradas autuações, processos administrativos e multas.
1: O valor das multas varia de 50 mil a 500 milhões de reais, dependendo da gravidade do caso.
2: Lembrando que denúncias sobre irregularidades no mercado de combustíveis podem ser enviadas à ANP por meio do telefone 0800-970-0267.
1: Essas foram as notícias do Governo Federal.
2: Uma realização da Secretaria de Comunicação Social da Presidência da República.
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2: Fique agora com as notícias do Poder Judiciário e do Congresso Nacional. Uma boa noite e um bom fim de semana.
1: A gente volta segunda-feira. Boa noite.
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7: Conselho Nacional de Justiça está com inscrições abertas para o Prêmio Pena Justa de Jornalismo e Comunicação.
8: Paciente ressarcido por erro em cirurgia odontológica não pode exigir também o custeio de nova operação.
7: Justiça determina que o Hospital Público em Belém, no Pará, retome atendimento à pessoa com autismo.
8: Boa noite, eu sou Marcela Luiz.
7: E eu sou Walter Lima.
8: Estão abertas até 17 de agosto as inscrições para a primeira edição do Prêmio Pena Justa CNJ de Jornalismo e Comunicação.
7: A iniciativa reconhece trabalhos que contribuam para ampliar o debate sobre o sistema penal brasileiro. Marcelo Della Libera.
9: O plano foi criado após o Supremo Tribunal Federal reconhecer em 2023 que o sistema prisional brasileiro vive um estado de coisas inconstitucional. Para enfrentar esse cenário, a Corte determinou a elaboração de um plano nacional para reorganizar a execução penal, coordenado pelo CNJ. Quem explica é Luiz Lanfred, coordenador do Departamento de Monitoramento e Fiscalização do Sistema Carcerário e do Sistema de Execução de Medidas Socioeducativas do CNJ.
10: Então, assinou ao Poder Judiciário, ao Poder Executivo, à Academia, as instâncias da sociedade civil que se reunissem e pudessem, então, chegar a um consenso sobre ações que pudessem ressignificar esse sistema prisional.
9: O prêmio contempla produções em texto, áudio, vídeo e fotografia. As inscrições são gratuitas e seguem abertas até as 23 horas e 59 minutos do dia 17 de agosto. O regulamento do plano está disponível no site fazendojustiça.org.br.
8: Paciente pode receber de volta valor pago e indenização por danos morais e estéticos no caso de erro em cirurgia odontológica.
7: Mas, segundo o STJ, se escolhe desfazer o contrato e obter a restituição, não pode exigir também que os profissionais paguem outra cirurgia feita por terceiro. Fátima Uchoa.
11: Em ação de reparação por danos materiais, morais e estéticos, um paciente afirmou ter ficado com assimetria facial após cirurgia odontológica. O Tribunal de Justiça do Rio de Janeiro reformou a sentença e condenou os profissionais a restituírem o valor gasto no procedimento, custear nova cirurgia reparadora e pagar indenização por danos morais e estéticos. A terceira turma do STJ afastou a obrigação de os dentistas pagarem a nova cirurgia, mas manteve os demais pontos. Segundo a relatora ministra Nancy Andrighi, acumular os pedidos de restituição do valor pago pela primeira cirurgia e o custeio de uma nova geraria enriquecimento sem causa, o que é proibido por lei.
8: TST garante direitos de radialista a uma diretora de imagem que trabalhava em uma instituição de ensino à distância em Londrina, no Paraná.
7: A decisão reforça a proteção dos direitos da categoria. Mila Amaral.
12: A decisão foi da terceira turma do TST. O colegiado entendeu que, mesmo sem ser uma emissora de rádio ou TV, a faculdade usava a transmissão ao vivo pela internet e via satélite. Por isso, a profissional deve ser enquadrada assim como radialista. Com o reconhecimento, ela terá direito à jornada de 6 horas diárias e ao pagamento de horas extras, além de adicional por acúmulo de função. O relator do caso, ministro Alberto Balazeiro, reforçou na decisão que a lei protege quem exerce funções típicas de radialista, independente da atividade principal da empresa.
8: Justiça determina que o hospital público em Belém, no Pará, retome atendimento a pessoas com autismo.
7: O hospital tem 30 dias para regularizar o atendimento, sob pena de multa diária de R$10 mil. Sabrine Menezes.
13: De acordo com o Ministério Público Federal, o Hospital Bettina Ferro paralisou o atendimento de pacientes com autismo que não possuem também outras comorbidades ou doenças raras. Além disso, a unidade de saúde também está recusando novos pacientes com o transtorno do espectro autista enviados pela regulação municipal. Na decisão, a justiça acolheu os argumentos do MPF de que a restrição viola os princípios da universalidade, integralidade e equidade do Sistema Único de Saúde e os direitos das pessoas com deficiência.
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8: Uma boa noite.
7: Bom fim de semana e até segunda-feira.
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14: Eu sou Paula Groba.
15: E eu sou Ricardo Nakaoka.
14: E estes são os destaques de hoje do Jornal do Senado, que começa agora.
15: Sugestão popular que destina fundo eleitoral a calamidades públicas vira projeto.
14: Regularização de lotes de igrejas pode ser simplificada.
15: Senado terá esforço concentrado em agosto e setembro.
14: Boa noite.
15: Boa noite.
14: Uma sugestão apresentada por um cidadão pode mudar o destino de parte dos recursos dos fundos eleitoral e partidário.
15: A Comissão de Direitos Humanos aprovou a proposta que autoriza o uso desse dinheiro em ações de enfrentamento a calamidades públicas. Os detalhes com Patrícia Oliveira.
16: Os partidos políticos poderão renunciar aos recursos totais ou parciais do fundo partidário ou do Fundo Especial de Financiamento de Campanha e direcionar esse dinheiro ao Tesouro para custear despesas em situações de calamidade, como enchentes, deslizamentos ou outras emergências reconhecidas pelo poder público. A sugestão é de um cidadão de Santa Catarina que recebeu mais de 20 mil apoios online e foi aprovada na Comissão de Direitos Humanos. A ideia surgiu em 2020, durante a pandemia de Covid-19, e defendia o uso desses recursos para reforçar os gastos com a saúde. Como a emergência sanitária já terminou, o relator senador Márcio Bittar, do PL do Acre, adaptou a proposta. O relatório, lido pelo senador astronauta Marcos Pontes, do PL de São Paulo, cria uma regra permanente para todas as situações de crise, evitando que seja necessário aprovar uma nova lei sempre que ocorrer uma calamidade.
17: E fortalecer a resposta ao poder público a emergências de natureza sanitária, econômica, social e ambiental.
16: Com a aprovação, a sugestão legislativa vira projeto de lei e segue para a análise das comissões e do plenário do Senado.
14: A Comissão de Segurança Pública aprovou uma iniciativa que aumenta as penas para crimes de furto, roubo de câmeras de vigilância e sistemas de monitoramento eletrônico.
15: A proposta, que seguiu para a Comissão de Constituição e Justiça, também pune a receptação e a interrupção de serviços de vídeo monitoramento remoto. Repórter Bruno Lourenço.
18: O relator, senador Wilder Moraes, do PL de Goiás, defendeu a necessidade de endurecer a resposta penal para esse crime em virtude das consequências sofridas pela população.
19: As câmeras de vigilância utilizadas por empresas privadas geralmente possuem infraestruturas conectadas à rede elétrica, sistema de armazenamento em nuvens e comunicação de dados em tempo real. Quando subtraídas, além da perda material, há comprometimento imediato na integridade dos dados coletados, da continuidade do serviço de segurança e da resposta à ocorrência por elas registrada.
18: De acordo com o projeto de lei aprovado na Comissão de Segurança Pública, o furto de câmeras ou itens de monitoramento eletrônico instalados em vias públicas ou áreas privadas com acesso ao público passará a ser punido com reclusão de 2 a 8 anos e multa. O texto estabelece ainda que quem receptar esses aparelhos, sabendo de sua origem criminosa, terá a punição em dobro. A proposta também pune quem sabota ou interrompe os serviços de vídeo monitoramento remoto de forma intencional.
14: E a Comissão de Constituição e Justiça pode votar o projeto que trata da simplificação da regularização de lotes de igrejas.
15: Pelo texto, essas instituições poderão ter seus lotes regularizados por meio do REURB, o programa que regulariza assentamentos urbanos informais. Mais informações na reportagem de César Mendes.
20: Enviado à análise da CCJ, o projeto do deputado Dr. Jaziel, do PL do Ceará, permite que instituições religiosas, de assistência social e entidades sem fins lucrativos façam uso de procedimento simplificado para obter o título de propriedade de terrenos públicos ou privados. Instituído por lei em 2017, a ferramenta, chamada de REURB, é uma política pública voltada à regularização de áreas urbanas ocupadas informalmente, permitindo que alguns tipos de ocupantes tenham acesso ao título de propriedade, a serviços públicos essenciais e à segurança jurídica do proprietário. Relatora da proposta na Comissão de Assuntos Sociais, a senadora Damares Alves, do Republicanos do Distrito Federal, disse que muitas dessas entidades ocupam áreas consolidadas há anos, mas a falta de documentação dificulta os investimentos e a continuidade dos serviços prestados à população.
21: A regularização fundiária constitui um importante instrumento de promoção da segurança jurídica, da ordenação territorial e da função social da propriedade. Desde a edição da Lei 13.465 de 2017, o ordenamento jurídico passou a contar com mecanismos mais ágeis para enfrentar situações consolidadas de informalidade urbana, conciliando o direito à moradia, a segurança das relações jurídicas e o planejamento da cidade. Nesse contexto, revela-se oportuno o aperfeiçoamento contínuo dos instrumentos previstos na legislação.
20: O texto inova ao prever que a regularização seja feita para um único imóvel isolado, sem a necessidade de abranger os lotes vizinhos, além de permitir que técnicos industriais e agrícolas validem as informações técnicas do processo, de forma a agilizar o trabalho nos cartórios.
14: E o Senado Federal terá 2 semanas de esforço concentrado em agosto e setembro. O presidente do Senado, Davi Alcolumbre, anunciou a medida e informou que as atividades serão concentradas entre os dias 10 e 14 de agosto e 31 de agosto e 3 de setembro.
15: Alcolumbre enfatizou que é fundamental que o Senado Federal, a Câmara dos Deputados e o Congresso Nacional se organizem para conciliar as deliberações legislativas necessárias durante o processo eleitoral. Ele ressaltou ainda que a iniciativa foi acordada com o presidente da Câmara dos Deputados, Hugo Mota, e que a intenção é garantir a aprovação de propostas pelas duas casas legislativas na mesma semana.
22: Que o calendário é exatamente o mesmo que será adotado pela Câmara dos Deputados, permitindo que o Congresso Nacional funcione em plenitude e de modo eficiente e harmônico neste período eleitoral.
14: As férias de julho oferecem uma oportunidade para conhecer de perto o Congresso Nacional e, dessa vez, de forma diferente.
15: O programa Visite o Congresso preparou uma programação especial entre os dias 18 de julho e 2 de agosto, com experiências imersivas, apresentações teatrais e atividades educativas para crianças e adultos. Os detalhes na reportagem de Yasmin Rodrigues.
0: Durante as férias de julho, o Congresso Nacional prepara uma programação especial para receber cidadãos de todo o país. Entre os dias 18 de julho e 2 de agosto, o programa Visite o Congresso funcionará todos os dias da semana, com visitas gratuitas e sem necessidade de agendamento. Em entrevista à Rádio Senado, Fábio Duarte, coordenador de visitação do Senado Federal, listou as novidades que o público vai encontrar nesse período.
3: O visitante terá a possibilidade de conhecer uma apresentação teatral em homenagem aos 200 anos da Câmara dos Deputados e do Senado Federal. Essa apresentação teatral acontece em espaços diferentes do roteiro e apresenta personagens históricos. Além disso, temos o Visita 360, que é uma experiência imersiva que usa óculos de realidade virtual. A gente tem

0: a apresentação do filme Eunice, a primeira senadora. Teremos também programação infantil, com atividades lúdicas no espaço plenarinho que acontece no Salão Negro do Congresso Nacional.
1: A programação completa, com os horários e as atividades específicas, está disponível para consulta em senado.leg.br/visitação, sem cedilha e sem o tio.
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3: Com edição de Paula Groba e trabalhos técnicos de João Lira, o Jornal do Senado fica por aqui. Acompanhe agora as notícias do Tribunal de Contas da União e da Câmara dos Deputados. Boa noite.
4: Boa noite e um bom fim de semana.
5: Minuto do TCU.
6: O Tribunal de Contas da União lançou um novo portal para ampliar a transparência sobre o uso da inteligência artificial no setor público. 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
7: Câmara aprova medidas provisórias com verba para emergência climática.
8: Mota anuncia acordo com o governo sobre dívidas dos produtores rurais.
7: Parlamentares autorizam o uso de elementos tradicionais em fotos oficiais.
8: Plenário suspende prescrição de pena para condenado que estiver foragido.
7: Boa noite. A Câmara aprovou a suspensão da prescrição da pena para condenados que estiverem foragidos.
8: Atualmente, se o condenado não voltar para a cadeia, existe o risco de o prazo de punição acabar sem que ele termine de cumprir a pena. A reportagem é de Daniele Lessa.
9: O plenário da Câmara aprovou o projeto que suspende a contagem do tempo de prescrição da pena de um crime no período em que o condenado estiver foragido ou quando tiver a liberdade condicional revogada. Prescrição é quando o Estado perde o poder de punir o condenado e o prazo para isso varia de acordo com o crime cometido. Hoje, quando o condenado foge, o prazo para prescrição continua a ser contado normalmente e só zera quando ele é recapturado. Se o condenado não voltar para a cadeia, existe o risco de o prazo de punição acabar. O projeto, apresentado pelo deputado Kim Kataguiri, do Missão de São Paulo, altera o Código Penal para deixar claro que o prazo para a prescrição deixa de ser contado enquanto o condenado estiver foragido. Para justificar a proposta, ele argumentou que hoje a lei premia quem afronta a justiça e penaliza o detento que cumpre integralmente sua pena.
10: O que a gente está fazendo agora é uma coisa muito simples. Você foi condenado, você fugiu, você perdeu o direito à prescrição. O crime não vai prescrever enquanto você estiver foragido, que é o óbvio, senão você está premiando, você está estimulando o sujeito a fugir, porque se ele for competente na sua fuga, não for pego num determinado período de tempo, que vai depender do crime que ele cometeu, ele pode voltar como se nada tivesse acontecido.
9: O projeto recebeu parecer favorável do relator, deputado Alberto Fraga, do PL do Distrito Federal. Ele argumentou que a proposta corrige uma distorção ao impedir que a fuga seja usada como caminho para escapar do cumprimento da pena. A deputada Adriana Ventura, do Novo de São Paulo, disse que o texto aprovado torna o cumprimento da pena mais eficaz.
11: Que a partir do momento que esse projeto impede que a fuga de condenados gere benefício indireto, né, decorrente de decurso de tempo, e reforça a efetividade da execução penal.
9: A mesma regra valerá no caso de revogação da liberdade condicional, que acontece quando a pessoa condenada recebe autorização para cumprir o restante da pena em liberdade. Se o benefício for revogado,

0: A prescrição também ficará suspensa até a captura ou a reapresentação do condenado. O projeto que suspende a contagem do tempo de prescrição de um crime no período em que o condenado estiver foragido ou perder a liberdade condicional, agora será analisado no Senado. Da Rádio Câmara de Brasília, com informações de Antônio Vital, Daniele Lessa.
1: Segurança Pública. Chico Alencar, do PSOL do Rio de Janeiro, parabeniza a Polícia Federal pelo indiciamento de 48 suspeitos de envolvimento em fraudes contra aposentados no INSS. Na opinião do deputado, as investigações revelaram uma atuação isenta e profunda da instituição.
2: Chico Alencar repudia o uso de falsas entidades rurais para aplicar golpes e desviar recursos públicos destinados à Previdência. O parlamentar também celebra a devolução de mais de 3 bilhões de reais aos aposentados lesados.
1: Kim Kataguiri, do Missão de São Paulo, critica projeto que criminaliza a misoginia. O deputado acredita que a proposta confunde o enfrentamento à violência contra mulheres com gírias e piadas usadas por jovens nas redes sociais.
2: Kim Kataguiri defende que o debate sobre proteção às mulheres priorize punições mais duras para crimes hediondos e feminicídio. Ele também critica o fato de partidos de esquerda serem contrários à redução da maioridade penal e ao endurecimento das regras de execução penal.
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1: Justiça. Adriana Ventura, do Novo, de São Paulo, critica os salários do judiciário que ultrapassam o teto constitucional e cobra o fim dos chamados penduricalhos. Ela cita que mais de 600 juízes furaram o limite em maio, com pagamentos que chegaram a R$500 mil em um único mês.
2: Para Adriana Ventura, as gratificações tornam o judiciário brasileiro o mais caro do mundo e ofendem a realidade dos que vivem com um salário mínimo. A parlamentar contesta a defesa desses benefícios e cobra respeito ao dinheiro pago pelos contribuintes.
1: Presidência. O presidente Hugo Mota anunciou acordo com o governo sobre as dívidas dos produtores rurais. O repórter Luiz Gustavo Xavier acompanhou as entrevistas após o encontro.
5: O presidente da Câmara, Hugo Mota, anunciou que foi fechado um acordo entre o governo, representantes do setor e a Frente Parlamentar Agropecuária sobre a renegociação de dívidas de produtores rurais. Um dos pontos do acordo é que o projeto que tratava do tema não será votado e que o governo vai encaminhar uma medida provisória abrangendo os termos do acordo. De acordo com o Ministério da Fazenda, serão aproximadamente R$100 bilhões em dívidas renegociadas. Participaram da reunião os ministros da Fazenda, Dario Durigan, das Relações Institucionais, José Guimarães, o líder do governo, deputado Paulo Pimenta, do PT do Rio Grande do Sul, o deputado Arnaldo Jardim, do Cidadania de São Paulo, e a senadora Tereza Cristina, do PP do Mato Grosso do Sul, integrantes da Frente Parlamentar Agropecuária. O presidente Hugo Mota explicou as medidas.
6: No intuito de podermos anunciar o acordo feito em relação ao projeto do endividamento dos produtores rurais do nosso país. Quero registrar que essa matéria foi colocada em votação na Câmara dos Deputados há um ano atrás, um dia antes do recesso parlamentar, e durante todo esse ano, no Senado Federal principalmente, foi travada uma negociação que se buscava com o governo alterar os pontos que foram aprovados na Câmara no intuito de poder ser mais abrangente no que diz respeito a essa renegociação.
5: O líder do governo, deputado Paulo Pimenta, ressaltou ainda que a MP vai suspender o pagamento dessas dívidas por 30 dias. Já o ministro das Relações Institucionais, José Guimarães, afirmou que o acordo é resultado de uma regra que tem se mostrado eficaz na Câmara, que são o diálogo e a negociação. Segundo ele, os temas mais polêmicos têm sido conduzidos por meio da construção de consensos amplos. O deputado também destacou o papel do presidente da Câmara na articulação do entendimento e ressaltou que o resultado foi fruto de uma construção coletiva. Da Rádio Câmara de Brasília, Luiz Gustavo Xavier.
4: Trabalho.
2: Pastor Henrique Vieira, do PSOL do Rio de Janeiro, cobra aprovação pelo Senado da proposta de emenda à Constituição que acaba com a escala de trabalho 6x1. Ele reforça que a Câmara já cumpriu

0: Piauí, no município de Luiz Correia, iniciou oficialmente suas operações de exportação com envio de minério de ferro de Piripiri diretamente para a China. Flávio Nogueira, do PT, celebra um marco, ressaltando que a nova rota vai impulsionar a economia do Nordeste.
1: De acordo com Flávio Nogueira, serão 200 quilômetros a menos que o trajeto rodoviário utilizado antes para escoar a produção até o Ceará. A operação da empresa Lion Mining inaugura a nova era com a expectativa de exportar grãos para o mercado mundial em breve.
2: Economia.
0: O plenário da Câmara aprovou 6 medidas provisórias com recursos para emergências causadas por desastres climáticos e para evitar aumento no preço do gás de cozinha. O repórter Antônio Vital acompanhou as votações.
3: Na véspera do início do recesso parlamentar do meio do ano, o plenário da Câmara aprovou 6 medidas provisórias que autorizam o uso de recursos públicos não previstos no orçamento desse ano para ações emergenciais, como o combate a efeitos de desastres climáticos e para evitar aumento do preço do gás de cozinha. Uma das medidas provisórias aprovadas prevê subvenção econômica de 330 milhões de reais para empresas importadoras de gás liquefeito de petróleo, o gás de cozinha. Subvenção é quando o governo repassa dinheiro para as empresas, ou para estimular a atividade econômica ou para enfrentar os efeitos de crises climáticas ou conflitos internacionais. Nesse caso, a subvenção foi necessária para evitar que o aumento do preço internacional do petróleo seja repassado aos consumidores. Outra medida provisória abre crédito extraordinário de 20 milhões de reais para recuperar os estragos causados pelo tornado que atingiu municípios do Paraná em novembro do ano passado. A medida foi aprovada de maneira simbólica, com apoio inclusive da oposição, como a deputada Adriana Ventura, do Novo de São Paulo.
4: Que esse crédito tem por objetivo atender a situação de destruição nos municípios de Guarapuava, Quedas do Iguaçu e Rio Bonito do Iguaçu, no Paraná, por conta das famílias assentadas que foram atingidas. Realmente, a gente acha que é um crédito necessário, a gente tem que atender e dar suporte a essas famílias.
3: Também foi aprovada a medida provisória que autoriza o uso de 285 milhões de reais para financiar ações de recuperação em municípios atingidos por desastres climáticos no Brasil. O dinheiro é destinado à Defesa Civil. Segundo o Sistema Integrado de Informações sobre Desastres, os meses de janeiro e fevereiro foram marcados por eventos climáticos severos que afetaram diretamente cerca de 2 milhões de pessoas, deixando mais de 70 mil desalojados ou desabrigados em 733 municípios de todas as regiões. Outra medida provisória aprovada libera 75,3 milhões de reais em auxílio financeiro para 10 mil famílias da região da Zona da Mata, no sudeste de Minas Gerais, atingida por enchentes no início do ano. Também foi aprovada a medida provisória que abre crédito extraordinário de 49 milhões para o programa Segurança Alimentar e Nutricional e Combate à Fome. O objetivo é ampliar o atendimento às populações atingidas por desastres climáticos registrados em maio, especialmente nos estados de Pernambuco e da Paraíba. O líder do PT na Câmara, deputado Pedro Czai, do PT de Santa Catarina, defendeu a necessidade de recursos extraordinários previstos nas medidas provisórias.
5: Falar da importância de todas essas medidas provisórias que hoje estão se definindo aqui no Parlamento. Desde o tema dos desastres naturais, o tema dos tornados no Rio Grande do Sul, o tema das secas, o presidente vai enfrentando os problemas, não só diante da guerra, que vivenciamos o risco de aumento dos combustíveis, o governo subsidia os combustíveis para não produzir inflação no país.
3: Foi aprovada ainda a medida provisória que libera 337 milhões de reais para combate a incêndios. Os recursos são destinados ao IBAMA e ao Instituto Chico Mendes de Conservação da Biodiversidade, o ICMBio, e atendem decisões do Supremo Tribunal Federal em ações que cobram providências do governo contra o aumento de incêndios florestais na época da seca. Todas as medidas provisórias foram enviadas para análise do Senado. Da Rádio Câmara, de Brasília, Antônio Vital.
2: Política.
1: Rodrigo Hollenberg, do PSB do Distrito Federal, faz um balanço do seu mandato parlamentar. Ele destaca a autoria de 23 projetos, como que aumenta o limite de faturamento anual dos microempreendedores individuais.
0: O parlamentar ressalta o envio de emendas para hospitais, universidade pública e instituições de pesquisa locais. Rodrigo Hollenberg defendeu também proposta de sua autoria que proíbe o funcionamento de plataformas de apostas em território nacional.
1: Raimundo, do PT do Rio de Janeiro, cobra esclarecimento sobre o crescimento patrimonial do senador Flávio Bolsonaro, que, segundo notícias recentes, ultrapassaria os 600 milhões de reais. O deputado questiona a origem dessa quantia e exige uma apuração rigorosa dos fatos.
0: Na visão de Raimond, é preciso investigar se o montante está relacionado a articulações com grupos criminosos e esquemas de corrupção. Para ele, o esclarecimento sobre a origem dos recursos é fundamental.

0: fundamental para a moralidade pública.
1: Direitos Humanos.
2: Leonardo Gadelha, do Podemos da Paraíba, alerta que o Brasil precisa se preparar para a transição demográfica, com o envelhecimento da população. Ele observa que as cidades e a legislação nacional precisam de adaptações estruturais para acolher de forma digna o público idoso.
0: De acordo com Leonardo Gadelha, é importante manter as pessoas idosas ativas e integradas ao mercado de trabalho. Para o parlamentar, aproveitar a plena capacidade física e cognitiva desse público traz benefícios sociais e econômicos ao país.
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1: Votação.
2: A Câmara aprova o uso de elementos tradicionais em fotos de documentos oficiais. A repórter Daniele Lessa acompanhou a votação.
6: O plenário da Câmara aprovou o projeto que garante a povos indígenas e demais povos tradicionais o direito de usar elementos culturais, étnicos ou religiosos em fotografias de documentos oficiais. Entre os exemplos previstos estão o cocar indígena, o turbante dos povos de matriz africana e outros elementos étnicos, culturais e religiosos. O projeto, que foi apresentado pela deputada Célia Chacriabá, do PSOL de Minas Gerais, diz que a autorização valerá para documentos oficiais de identificação, como carteira de identidade, carteira de habilitação, passaporte e carteira de trabalho. Na prática, a proposta busca evitar que pessoas sejam obrigadas a retirar símbolos de sua cultura ou religião para tirar fotos para documentos. A única exigência é que o elemento usado não impeça o reconhecimento da fisionomia da pessoa. A relatora no plenário, deputada Sônia Guajajara, do PSOL de São Paulo, lembrou uma situação em que uma mulher negra escutou que só poderia tirar foto para a carteira de habilitação usando o seu turbante se apresentasse uma carta da sua mãe de santo ou um documento comprovando que tinha câncer. A deputada disse que é preciso impedir que episódios como esse se repitam e que usar esses elementos em fotos oficiais é ter o direito e a liberdade de viver de acordo com crenças pessoais.
7: São expressões visuais de culturas e tradições, como o cocá indígena, que representa a relação com a natureza e com os animais, o vínculo espiritual com a terra e os antepassados. Assegurar aos povos indígenas, aos afro-brasileiros e demais povos tradicionais, o uso em documentos oficiais de símbolos de sua comunidade é assegurar a dignidade humana.
6: Segundo a relatora Sônia Guajajara, a proposta deixa expresso em lei um direito que já deveria ser garantido pela Constituição, que protege a liberdade religiosa, e por convenções internacionais assumidas pelo Brasil. Ao defender o projeto, o deputado Wildo Rocha, do MDB do Maranhão, disse que esses elementos, como o cocar e o turbante, valorizam a cultura do país.
8: Isso promove a cultura brasileira, isso é respeito à cultura indígena, é respeito aos povos originários.
6: Alguns deputados no plenário disseram que seria incoerente exigir que as pessoas tirem óculos e enfeites para fotos de documentos e, ao mesmo tempo, permitir o uso de elementos tradicionais. O deputado Alberto Fraga, do PL do Distrito Federal, defendeu que a proposta também poderia incluir a autorização de uso desses objetos pessoais nas fotografias. O projeto que autoriza o uso de elementos tradicionais em fotos de documentos oficiais agora será analisado no Senado. Da Rádio Câmara de Brasília, Daniele Lessa.
1: Cultura.
0: A Câmara... Câmara aprovou o projeto que reconhece o hip-hop como manifestação da cultura nacional. Inácio Arruda, do PCdoB do Ceará, destaca que o movimento representa a cultura popular das periferias e a voz de trabalhadores e jovens que buscam melhores condições de vida.
2: Inácio Arruda compara a força poética do hip-hop ao repente e aos cantadores de viola do Brasil profundo. Ele acredita que o movimento se consolida como um pilar do desenvolvimento social e de geração de riqueza econômica nas comunidades brasileiras.
0: Termina agora o Jornal Câmara dos Deputados, produzido pela Rádio Câmara, com trabalhos técnicos de Wellington Teles e apresentação de Val Monteiro e Márcio Aquilissardi. Uma boa noite para você.
2: A Voz do Brasil volta na segunda-feira. Boa noite e bom fim de semana.
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0: 10:30.
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0: 11:30.
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2: 11:33.

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2: Meia-noite e 18.

0: meia-noite e 32.
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0: 1:30.
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0: 1:32.

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5: Duas e três.

0: 2:31.
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0: Tutiamo.
1: Obrigado!
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4: 3 horas.

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1: 3 e 3.

0: 3:30.
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0: Obrigado.
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0: Maravilha!
1: 3:53.
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0: Chega pra cá, Jorge Matheus!
3: Chega aí,
0: Fernando
3: rapaziada.
0: Sorocaba!
3: Ô, Fernando Sorocaba!
0: Como é que vocês estão?

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0: 4:31.
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0: 4:32.

0: Seja forte, corajoso. Levante e anda. Vá em busca da sua sorte.
1: É sobre não desistir. Ilha SP!
0: Thiago André Barbosa.
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0: essa é pra tomar uma. Não só uma, duas, três. Se você quiser, você fica à vontade.
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1: 5:20.
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1: 5:22.

0: Coisa linda!
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2: 5:33.
0: Cadê as mãos em cima assim, passando energia, todo mundo com a gente? Pra ficar bonito.

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1: 5h40.
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1: 5h41.

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0: Muito boa noite, São Paulo!
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Iniciamos mais um dia com a graça de Deus, com a proteção da Virgem Maria, nossa mãe, e sob a luz e o amparo do Espírito Santo. Coloquemos todas as nossas alegrias, preocupações, coloquemos no coração do nosso Deus mais esse dia que Ele nos dá para a nossa vida, para a nossa existência, para que nós sejamos seus filhos e filhas muito amados. Com muita confiança, vamos rezar. Senhor, no silêncio deste dia que amanhece, venho pedir-te a paz, a sabedoria, a força. Quero olhar hoje o mundo com os olhos cheios de amor, ser paciente, compreensivo, manso e prudente. Ver além das aparências teus filhos como tu mesmo os vês, e assim não ver senão o bem em cada um. Fecha meus ouvidos a toda calúnia, guarda minha língua de toda maldade, que só de bênçãos se encha meu espírito. Que eu seja tão bondoso e alegre que todos quantos se achegarem a mim sintam a tua presença. Reveste-me de tua beleza, Senhor, e que no decurso deste dia eu te revele a todos. Ave Maria, cheia de graça, o Senhor é convosco. Bendita sois vós entre as mulheres. Bendito é o fruto do vosso ventre, Jesus. Santa Maria, Mãe de Deus, rogai por nós, pecadores, agora e na hora da nossa morte. Amém. Cheios de amor e confiança, rezemos. Pai nosso que estais nos céus, santificado seja o vosso nome. Venha a nós o vosso reino, seja feita a vossa vontade, assim na terra como no céu. O pão nosso de cada dia nos dai hoje. Perdoai-nos as nossas ofensas, assim como nós perdoamos a quem nos tem ofendido. E não nos deixeis cair em tentação, mas livrai-nos do mal. Amém. Que o Senhor nos abençoe e nos proteja neste dia contra todo o mal. Em nome do Pai e do Filho.

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1: 6:22.
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1: 6h42.
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1: 7:16. 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

0: Valeu!
1: Murilo, Murilo Ruvi.
2: Obrigado, velho.
0: Obrigado, gente. Obrigado, mais uma vez. Irmão. Muito, muito, muito, muito obrigado. Que Deus abençoe muito sua vida, seu projeto, obrigado sua vocês. Carreira, sua história.
2: Muito feliz, viu? Muito feliz.
0: Que isso,
2: obrigado de coração obrigado. Por tudo.

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3: 7:24.

0: Pô. 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
1: Cadê os gritos, Gustavo, gente? Rádio
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3: 7:30.
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0: Boa sorte, viu? Sucesso, lugar lindo, você maravilhosa, essa banda incrível.
1: Obrigada.
0: E essa plateia carinhosíssima.
1: Obrigada por nos presentear com a sua presença, viu?
0: Amém.
1: Você é luz, você traz luz. Quem é Chevette Linda vai dar um grito aí!

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10% daquilo que você procura em alguém. 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

0: pra você, muito bom dia, tudo bem com você por aí, tudo certo? Tô chegando, 9 horas e 12 minutos em todo o litoral, tudo bem com você? Esse sabadão ensolarado, hein? O veranico chegou!
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0: Olha, pra você, muito bom dia, ritmo de verão já no pleno inverno brasileiro, 22 graus em todo o litoral, um sol aí radiante pra todo mundo que olha... A lenda diz que o sol nasceu para todos, viu? Basta você correr atrás dos seus objetivos. Bom dia para você, obrigado pelo carinho, pela sintonia. Vamos juntos na manhã da mais, a manhã mais gostosa do seu rádio. Tô chegando nesse sabadão, ó. Maravilhoso para você. Para você poder aproveitar e ganhar prêmios de verdade. Hoje tem sorteio de pizza para você lá. Uma pizza deliciosa da Pizzaria Esfirraria Casa Nova. Hoje uma Coca 2 litros. Tenho para você também aquele frangão assado da Empório. É o frango da Empório, hein? Maravilhoso pra você retirar no domingo, viu? É o frangão de domingo garantido aí pela Rádio Mais e pela Empório Restaurante. Alô, Aurélio, toda a turma aí, obrigado. Quem mais aqui tem? Ah, o voucher da Lavô também pra você lavar e secar suas roupas. E você também já entra aí por R$100 de voucher lá do supermercado. O site é o sacolão da qualidade da economia. Então manda mensagem aí no 3427-2325 na manhã da mais, a manhã mais gostosa do seu rádio. Olha, tô chegando com essa aqui de hoje, com o Grupo Revelação. Tá escrito! Porque, olha, coloque tudo nas mãos de Deus, viu?

Tá mais, tá bom demais. Sucesso pra você com ele, Gustavo Mioto. Pedido de socorro. 921 na mais. Tá na mais, tá bom demais. Bom dia. Vai mandando seu alôzão aí no 3427-2325 na manhã da mais. A manhã mais gostosa do seu rádio. Sabadão ensolarado em toda a região. Fala pra você que, olha, o veranico tá aí, né? O veranico já está aí pra você poder aproveitar aí pelo menos a praia hoje, né? Você acha que não? Hã? Aproveite a praia, hein, meu povo. Vamos aproveitar a praia, porque, olha, vai vir um calorzinho hoje pra amanhã também, né? Isso? Rapaz, mas tá calor já, né? Acordei de manhã, já tava calor. 22 graus agora em toda a região. Vai mandando seu alusão aí no 3427-2325. Daqui a pouquinho tem a previsão completa pra você do tempo e a temperatura aqui na Rádio Mais. Então não perca tempo não, viu? Daqui a pouquinho tem informações pra você também de todo o litoral. Lembrando que hoje tem sorteio para você de voucher, também tem lá da Lavô, tem para você entrar no sorteio também dos R$100 do supermercado site para quinta-feira, o sacolão da qualidade da economia. Também tem para você hoje pizza lá da Pizzaria Esfirraria Casa Nova e também aquele frango delicioso da Empório Restaurante. Então não perca tempo não, manda mensagem aí no 3427-2325 na manhã da mais, que só com, olha, só musicão bom pra você e a sua participação. Manda seu alôzão aí, manda!

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Tá na mais, tá onde mais? 9 horas e 43 minutos em todo o litoral. Bom dia pra você, obrigado pelo carinho, pela sintonia. Olha, fala pra você que as mortes de motociclistas sobem 17% aí em toda a Baixada Santista no primeiro semestre, viu? Olha, a região somou 139 mortes no trânsito nos 6 primeiros meses deste ano, viu? Alta de 2,2% em relação do ano passado, segundo dados aí, né? Informado aqui na pesquisa. Segundo aqui informações, ó, tá chegando quase 18% aí de mortes, né? De motociclista. Você que é motociclista, toma muito cuidado, viu? Porque, olha, o para-choque é o teu corpo, né? Pode ter certeza disso. Olha, falar pra você também de outras notícias aqui rapidinho. Do Robinho. Lembra do jogador Robinho? Tá preso ainda, né? Olha, o Robinho tá vendendo a cobertura dele. É isso mesmo. A cobertura é um apartamento maravilhoso. E ele colocou a venda com um desconto de 1,1 milhão. Aliás, 1 milhão e 100 mil reais a menos aí do que ele estava pedindo, viu? 1 milhão mais barato aí essa mansão do Robinho. Lembrando que ele tá, né, preso ainda desde 2024, né? Ele tá preso e tá vendendo aí a questão do bem dele, que é uma cobertura muito bonita, aliás, né? E olha, eu falo pra você. Será que tem comprador? Com certeza, né? Com certeza. Olha, agora ele tá pedindo só 10 milhões aí, só 10 milhões no AP dele, viu? Era 11 milhões, agora só 10, tá? Tá um precinho bacana. É, vamos comprar, produção, vamos comprar. Ah, meu Deus do céu, não é fácil não, viu? Mas quem quer? É, rapaz, só olha. E aí eu falo pra você, tem gente que tem grana pra poder comprar 20 apartamentos desse aí ou mais, viu? Tem mais. Não é verdade? Principalmente, alguns eu conheço. Que guarda dinheiro embaixo do colchão. Que coisa. Olha, falando em Neymar, falando em Robinho, o Neymar voltou ao trabalho, viu? Ele tá se preparando aí pra jogar pelo Santos Futebol Clube. Neymar, para de jogar, Neymar. Chega, viu? Ele se representou ao Santos, né? Após a Copa do Mundo. E foi recepcionado aí por vários fãs ali na entrada do treinamento. Que coisa. Eu falo pra você o seguinte. Será que o Neymar vai jogar esse ano ainda pelo

0: Santos. Vai ou não vai, hein? Ou ele só se apresentou, fala, não, o meu compromisso é com o Santos. Chega de Copa do Mundo, vamos dar a volta por cima, que ele vai jogar mais uns anos ainda. Será que ele volta a jogar esse ano? Eu acho que sim, viu? Eu acho que ele termina esse ano jogando. Acha que não, produção? Você acha que não?
1: Alô, André, bom dia! Bom dia, André Luiz, bom dia, pessoal da Mais. Eu acho que não.
0: Você acha que não?
1: Não, não vai jogar, não. Vou jogar uns 2, 3 jogos só pra encerrar e depois vai pra terra do tio Sam.
0: Ah, ele vai jogar em outros lugares.
1: Jogar,
0: mas ele
1: Messi.
0: Não vai, ele não vai parar de jogar, então, né?
1: Ah, não, parar de jogar acho que agora não, não.
0: Ah, entendi. Tem que pagar muita conta
1: não,
0: ainda.
1: Acho que não tem panca pra isso, não.
0: Ele não tá com muito dinheiro ainda, né?
1: Se eu fosse o Neymar hoje, mesmo com a cabeça
0: dele... Você pararia?
1: Eu pararia.
0: Que coisa, viu? Olha, tem mais informações pra você também. Olha, obras das vias marginais da Padre Manuel da Nóbrega vão começar aqui no litoral, viu? A concessionária Novo Litoral é responsável pelo serviço e informou que está já iniciando os serviços de adequação das marginais da rodovia. A primeira etapa abrange 19 quilômetros dentro de Itanhaém e 4 quilômetros também em Peruíbe. Será que vai ficar bom? Sei não.
1: Tomara, né?
0: Que o pedágio vai vir, viu? O pedágio vai vir. Olha, mais informações aí pela Rádio Mais FM Itanhaém no Instagram e também aí em nossas...
1: Facebook,
0: isso. Boa, claro. Vini. Olha, vai mandando mensagem. Tem sorteio pra você hoje na Mais FM? Nesse sabadão, o pedágio vai vir. Olha, mais informações aí pela Rádio Mais FM Itanhaém no Instagram e também aí em nossas...
1: Facebook,
0: isso. Boa, claro. Vini. Olha, vai mandando mensagem. Tem sorteio pra você hoje na Mais FM? Nesse sabadão ensolarado vai vir o veranico. Já aumentou mais a temperatura. Agora 23 graus em todo o litoral, podendo chegar até 30 na sensação hoje, hein?
1: 30, ô, coisa boa!
0: Hoje quase 30 na sensação.
1: Potência! Eu gosto.
0: Você gosta, menino?
1: Eu gosto muito.
0: Vai pegar uma praia hoje?
1: Não, praia não dá.
0: Hoje dá pra tomar aquela tubaína.
1: Hoje pode.
0: Bora aqui, bora com o Belo!

0: Programa Estamos Animais de volta, 9 horas e 54 minutos em todo o litoral. 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E eu vou fazer uma dinâmica aqui hoje sobre a questão da final da Copa do Mundo hoje, né? A final da Copa do Mundo é amanhã.
1: Isso, amanhã, domingão, às 4 da tarde, André Luiz.
0: Quem vai jogar amanhã? Vai a Argentina e Espanha.
1: Que beleza. Às 4 da tarde, agora, final da Copa.
0: Amanhã é o final da Copa do Mundo. Deveria estar a seleção brasileira na final da Copa.
1: Poderia estar, né?
0: É, ia ser Brasil e Argentina. Ou não, não ia dar certo.
1: Mas era muito difícil. Não, a Argentina já era campeã, então.
0: Não, peraí, não. Porque tava na mesma chave, não é? É na outra chave. É Brasil, Brasil e Espanha, sim.
1: Né? Se fosse o contrário, André. Mesmo se fosse na final. Era a Argentina campeã. Com certeza.
0: A Argentina é a campeã, então, do mundo, Vini? Você acha?
1: É, olha, a Espanha, eu acho que é a única seleção que pode parar a Argentina. Eu tô torcendo pela Espanha.
0: Certo.
1: Mas tem que ver o jogo, né?
0: Eu acho que o Messi ainda vai levar mais esse caneco. Vai levar.
1: Caraca, o Messi.
0: Vai levantar mais um caneco.
1: Tava olhando o vídeo no Instagram, né? Os caras ganham, a Argentina ganha, até no hino nacional, cara.
0: Até no hino. Por quê?
1: Porque a vontade agarra.
0: Ah, sim.
1: A ganância, eles olhando assim.

0: Manhã, o que você acha? No tempo normal, 90 minutos aí, sem falar em prorrogação e pênaltis.
1: 2-1 Espanha.
0: 2-1 Espanha.
1: E você, André Luiz?
0: Eu acho que vai ser 1-0, hein?
1: 1-0 pra quem?
0: Pra Argentina.
1: Tá torcendo pra quem?
0: Ah, eu tô torcendo pra Espanha.
1: Tá torcendo pra Espanha.
0: Tudo bem, mas eu acho
1: que... Mas acho que na ser... bola ali, na garra, na vontade, vai dar a Argentina.
0: Vai dar 1-0 pra Argentina.
1: Perfeitamente.
0: Vai dar 1-0 pra Argentina, eu acho. Eu acho.
1: É, bom mesmo.
0: E você? Vai... O que você manda aí pra nós aqui? Deixa eu ver. O pessoal tá mandando mensagem aqui. Vai mandando aí no 3427-2325. Alô, André Luiz, bom dia. Tudo bem? Quem fala?
2: Bom dia, Jovem Panela. Aqui é o Cê.
0: Pera aí, deixa eu...
1: Calma
0: deixa
1: aí.
0: Deixa eu ver.
3: Aô,
0: que tá mandando aí?
3: Potência.
1: Tá o nome como Ceará.
0: Aqui. Ceará, é isso?
2: Bom dia, Jovem Panela. Aqui é o Ceará, chefe do corno. Já que nós estamos dizendo um bequeiro, quero que você, do Sejão, quero que você bota uma música pra mim. Milionário José Rico.
0: Eu tentei entender que mas não consigo, não.
1: Vai, Ceará!
0: É, Ceará!
1: Mas já tá na tubaína?
0: Mas, ô, Ceará, mas você falou que é o pai de todos, é isso? É o pai de todos,
1: é
0: o quê?
1: É o paizão, né?
0: Não acredito.
1: É o
0: sério
1: chefe?
0: Mesmo, é sério mesmo? Para com isso, Ceará.
1: Ceará que comanda. Rapaz.
0: Bora que bora, pra começar bem hoje, meu Deus.
1: Então, Sargento Ceará.
0: É a primeira participação de hoje.
1: Já começou bem na missão.
0: Ah, quem mais? Tem mais uma missão aqui pra tentar descobrir, vamos lá. Toca a missão aí, meu povo. Manda aí no 3427-2325.
4: Bom dia, André, bom dia, Vini, bom dia, Sandro Antanis, bom dia, Marcão, do Cadadé, bom dia, Diego, mecânico, bom dia a todos, que Jesus abençoe sempre nossa vida, e se Deus é por nós, quem será contra nós? Fica tudo na paz do Senhor.
0: É, meu amigo Fidelis, um abraço pra você, Fidelis, tamo junto.
1: Eu entendi demais.
0: Eu entendi
1: também. Ficou mais claro.
0: Alô, Arnaldão, bom dia, André Luiz, tudo bem? Olha... Tá mandando aqui uma mensagem tão bonita pra nós. Obrigado, viu? Tamo junto sempre. Que Deus abençoe você sempre. Obrigadão. E mais aqui, a Sandra do Corumbá também. Ô, Sandrinha, bom dia pra você.
1: Alô, Sandra.
0: Ótimo sabadão pra você também, minha amigona. Um beijão. Obrigado. Quem mais? Alô.
5: Bom dia, bom dia, bom dia, Rádio Mais.
0: Oi.
5: Meu amigo André Luiz. E todos os ouvintes da Rádio Mais.
0: Tamo junto.
5: Aqui é o Raimundo da RB.
0: É, Raimundo.
5: Tamo ligado na Mais, todo dia, curtindo a Mais. É. Bom dia, André. Que Deus abençoe a sua casa, a sua família e todos nós.
0: Obrigado.
5: E nos proteja.
0: Tamo junto
5: neste sábado abençoado. E tamo aí.
0: Tamo aqui, meu filho, também.
5: E hoje, na Nossa Senhora de Fátima, tem um bingo.
0: Tem um bingão lá? É, na igreja Nossa Senhora de Fátima, tem um bingão lá, rapaz.
5: Quem quiser comparecer, seja bem-vindo à Casa de Deus.
0: Legal, depois manda um endereço aí pra nós aqui, tá bom, meu amigo Raimundo? Um abraço pra você, bom sabadão. Alô, bom dia.
6: Bom dia, Vini. Tudo
1: bom
6: bem
1: dia.
6: Com você? Gostaria de ouvir uma música do Zeca Pagodinho. Estou feliz para todos meus familiares, para vocês aí da rádio.
0: Obrigado.
6: Tá bom?
0: Pra
6: muito
0: quem,
6: obrigado,
0: Maria?
6: Teu bom sábado.
0: Ô, Maria, Maria, um beijo pra você, Maria. Deus abençoe você.
1: Beijo pra Maria, Maria.
7: Alô, bom dia, André Luiz. Vamos que vamos.
0: Bora que bora.
7: Um sábado aí.
0: Tamo junto. Tamo junto, rapaz. É.
7: Pra você, pra todo mundo da rádio, pra todos os ouvintes.
0: Bora
7: toca
0: que bora.
7: Toca uma aí do Sorriso Maroto pra nós aí.
0: Sorriso
7: pra
0: Maroto.
7: O sabadão.
0: Deixa
7: forte abraço. Vamos que vamos.
0: Tamo junto, amigo Emanuel.
1: Alô,
0: obrigado.
1: Tá pro sério do Emanuel, você viu?
0: Aqui,
1: papo sério, né, Manoel?
0: Ele tá sério, rapaz. Tá sério, viu? Rapaz, tá sério, olha. Eu tô até preocupado, viu?
8: Amanhã não entra, não. É a instrução de um profissional.
0: Só foi um pedido, foi uma intimação. É? Fala, menina. Tamo junto, Emanuel. Obrigado.
8: Doce, doce, como
0: mel. Alô!
9: Oi, bom dia, André Luiz. Bom dia, Vini.
0: Bom dia.
9: Não sei se ele tá por aí, mas se não estiver, bom dia pra ele também.
0: É, o Vini às vezes aparece
1: por aqui,
0: cedo.
1: Já
0: não aparece.
1: Hoje acordei cedo.
0: É verdade. Hoje porque ele vai namorar mais cedo hoje.
1: Que isso,
0: não
9: André
0: vai?
9: Luiz, eu gostaria de ouvir a música Boate Azul.
0: Boate Azul.
9: Daí você me coloca nas promoções.
0: O Vini foi ontem. Você foi na onda boate ontem, Vini?
1: Não, não vou nada.
0: O Vini é um boateiro.
9: Um beijo, tudo de bom pra você, um bom trabalho, feliz sábado, sucesso.
0: Beijo.

0: Clarice Costureira tá sempre com a gente. Bom dia, meus amores, André Luiz e Vini. Hoje eu e meus filhos estamos coladinho em vocês aí, a Samara do Moramão. Samara,
1: um beijo pra Samara.
0: Beijo, obrigado.
2: Potência.
0: E mais aqui, ó. Alô, Nelsinho, bom dia, Nelsinho.
3: Bom dia, meu amigo Kaique, bom dia.
0: Ele mandou dois aqui.
3: E amanhã, em final de semana, promete.
0: Vai esse mesmo.
3: Hoje é um sol pra cada um, hein? É. Né? Passando pra seja aquele sábado abençoado a você. Muita paz, muita luz, muita energia.
0: Tamo junto.
3: Um programa maravilhoso, cheio de alegria e informação, como sempre, né? A Rádio Mais é muito mais. A todos os ouvintes, um grande e caloroso abraço e um sábado abençoado.
0: Tamo junto, meu parceiro.
3: Aos meus amigos da lanchonete do
0: Obrigado.
3: Chico, um grande e caloroso abraço e um final de semana abençoado. E me coloque em todas as promoções, é Nelson da Praia do Sonho.
0: Valeu, Nelsinho.
3: E amanhã, entre
0: amanhã,
3: Argentina e Espanha, eu fico com a Espanha.
0: Você acha que é Espanha?
3: 2x1 para a Espanha e bora lá.
0: Bora lá, 2x1. 2x1 para a Espanha. Eu falei 1x0 para a Argentina amanhã.
1: Igual, Nelson, 2x1.
0: Alô, bom dia, André Luiz. Tudo bem? Um excelente final de semana para todo mundo aí. Toca a música do Sorriso Maroto com Ferrugem. Apaguei para todos. Me coloca nas promoções para participar hoje, hein? É difícil ganhar, né? Nunca ganho nada aí nessa bagaça.
1: Quem que é o...
0: É a Thaís do Moramão.
1: Oi, Thaís. Que isso, Thaís?
0: Olha,
1: assim,
0: faz uma figuinha.
1: Isso.
0: Na hora do sorteio, tá? Reza.
1: Põe semente de romã dentro da carteira.
0: Isso, sementinha de romã.
1: Uma folha de louro.
0: Louro, isso. E reza pra nós aqui, filha. Reza. Reza pra ganhar um... Hã?
1: Um prêmio.
0: Hoje tem prêmio, hein?
1: Tem bastante.
0: Bastante prêmio aqui na Mais. Alô, Margarete. Bom dia, Margarete. A maior ganhadora de prêmios da Rádio Mais é a Margarete.
1: É a Maritotune.
0: Né, Margarete?
1: Impressionante.
0: Alô, Dé, um abraço pro Dé também. A Cida também tá com a gente. Oi, Cida do Savoy.
1: Alô, Cida.
0: Bom dia. Já tá fazendo café, Cida? Já fez o café? Já bateu aqui aquela vitamina no liquidificador.
1: Opa.
0: Não é verdade, rapaz? Aí é bom, hein? Aí é bom. O que tem de bom aí hoje?
1: Eu gosto de vitamina de abacate.
0: Eu gosto, viu? De abacate.
1: Um açúcarzinho
0: ali,
1: ó.
0: Eu sou abacateiro. Vini, vamos tocar uma música bonitinha.
1: Vamos tocar, André.
0: Tem uma história que a mulher apostou a moto. Não, o cara apostou a moto. Apostou a moto no Brasil, é isso? E a mulher apostou o quê?
1: Uma noite.
0: Uma noite com ele?
1: Foi.
0: Eita lá! Era sério mesmo?
1: Apostou. Botou a chave aí na mesa, da motoca e falou.
0: O cara falou assim, ó. Tava no bar com a mulher.
1: Tava no bar. A mulherada, ele é casado.
0: Ele é casado.
1: É casado. Tava no bar com as amigas, né?
0: É, com as amigas.
1: Amigas, né? Falar pra você. Tava na mesa e ele falou o seguinte.
0: Olha a história.
1: Se o Brasil ganhar, eu quero uma noite com você.
0: Isso, se o Brasil perder.
1: Se o Brasil perder, a minha moto é sua.
0: Nossa.
1: O cabra falando pra mulher.
0: Nossa senhora.
1: Ela falou, tá bom, e fechado.
0: Aí? Ela fechou?
1: Fechou o negócio. Tanto que no intervalo do jogo ela foi lá em casa tomar banho.
0: Foi na sua casa?
1: Não, na minha não. Até tem que ver a cidade, foi, acho no Nordeste, alguma coisa assim. Ela foi pra casa dela tomar banho.
2: Potência.
1: Pra depois voltar, né, pra acompanhar o jogo com ele, não sei. Pra ficar preparada, né, pra noite.
0: Certo.
1: A noite de luar.
0: A noite de luar.
1: E aí foi que o Brasil perdeu,
0: E o cara casado.
1: E o cara casado. E o cara perdeu, né, em tese, perdeu a moto.
0: E aí, perdeu, né?
1: Perdeu.
0: E aí?
1: Só que não quis dar moto.
0: Ele não quis dar moto
1: pra ela? Não, falou que era só conversa, que não fechou ali, ó, um acordo, que o pessoal tava na brincadeira.
0: E essa mulher entrou na justiça.
1: Entrou na justiça.
0: Nossa.
1: Ela quer a moto.
0: Nossa senhora.
1: Ele apostou, agora tem testemunha.
0: Entrou na
1: Apertou
0: justiça.
1: Apertou a mão.
0: Meu Deus do céu.
1: E agora, André Luiz? Fizeram até música.
0: Rapaz, sério mesmo? Meu Deus, depois eu quero ouvir essa música aí, Vini. É sério mesmo?
1: É sério.
0: Ela apostou uma noite com o cara.
1: Apostou uma noite com o cara.
0: E o cara apostou a moto. Se
1: apostou
0: o Brasil
1: a moto.
0: Tivesse ganho.
1: Se o Brasil ganhasse, era uma noite com o cabra.
0: Rapaz.
1: Se o Brasil perdesse, a moto era da menina.
0: Ave Maria. E tá na justiça.
1: Tá na justiça.
0: Se você apostaria, Vini?
1: Nunca.
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4: Muito bem, de volta, tá na Mais, tá bom demais esse sabadão maravilhoso. 10h15.
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1: Olha, 10 horas e 18 minutos em toda a região. Grande abraço, meu amigo Aurélio.
2: Alô, Aurélio. Oh,
1: parceiro bom é assim, bicho.
2: Rapaz, o cara é ponta firme.
1: O cara manda ver mesmo. Né, Aurélio? Um abraço.
2: Alô, Gabi.
1: Rapaz, estamos juntos sempre aí. Deixa eu ver. Alô.
3: Bom dia, André. Aurélio aqui do restaurante.
1: Ô, Aurélio.
3: Beleza?
1: Bora.
3: Que Deus abençoe nosso sábado. Tamo maravilhoso.
1: Junto.
3: Sol maravilhoso, mandado por Deus aí, que Deus Amém. Nos proteja e dê um sábado cheio, cheio de vitória. André, queria mandar um abraço aí para meus colaboradores do Restaurante Empório, sempre em especial para minha esposa Gabriela.
1: Show de bola.
3: Queria mandar um abraço hoje também pro Depósito do Alemão aqui na Avenida São Paulo. Ontem fui fazer uma compra lá para ligar a caixinha de esgoto aqui.
1: Legal.
3: Da casa do lado aqui. Fui lá comprar, fui super bem atendido, um pessoal gente boa pra caramba.
1: Show de bola.
3: Mandar um abraço aí pro Alemão e toda a equipe dele aí do depósito aqui na Avenida São Paulo, do lado da Veste Casa. Mandar um abração pra eles aí, um abração pro Arnaldo Santos lá e toda a equipe dele. E bora pra luta.
1: Bora,
3: hoje eu não vou sortear nada não, porque já tem o nosso sorteio do,
1: isso, do
3: frango assado aí. Hoje eu vou fazer diferente, porque vocês merecem aí na rádio.
1: Rapaz,
3: hoje eu vou mandar um churrasco misto aí, pra vocês almoçarem aí.
1: Eita.
3: Beleza, meu amigo? Tudo Deus bom. Te abençoe sempre, toda a sua Pô, equipe aí da Rádio Mais.
1: Tamo Valeu. Junto, meu amigão. Grande. O Vini
3: se
1: vai...
3: quiser pedir uma feijoadinha hoje, um churrasco misto, um espaguete com frango assado.
1: Olha, vale a pena, hein? Churrasco misto, espaguete com frango assado. E também, tem o frangão hoje lá também,
2: Tem frango assado.
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1: Ei, meu amigão Aurélio, um abraço pra você. Tamo junto.
2: Aquele abraço.
1: 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Obrigado. Valeu mesmo. Rapaz, o Vini vai ter na barriga da miséria hoje.
2: O quê, rapaz?
1: O Vini falou que vai, viu?
2: A pessoa fala que sobrar é pecado, né, rapaz?
1: É, mas não sobra nada pro Vini.
2: Meu
1: aqui,
2: Deus
1: filho,
2: do céu.
1: Aqui o Vini manda ver, viu? Ainda mais se for churrasco misto, vai só na linguiça.
2: Segue o programa aí, pelo amor de Deus, segue o programa.
1: Alô, Rafael do Jardim América. Bom dia pro Rafael também, a Tereza. Oi, Tereza.
4: Eu tô doida pra ganhar essa pizza. Só tenho vontade de comer coisa diferente.
1: Ô, minha lindona, bora ganhar pizza hoje. Beijo.
2: Beijo pra Tereza.
1: Quem que mandou aqui? Bom dia, André Luiz. Bom dia, Vini. Venha tomar um café aqui com um curau de milho. Ô, minha lindona. Aí você tá de brincadeira.
2: Tá bonito,
1: ô, Zefa, aí você tá de brincadeira comigo, hein, Zefa? Aí você brinca com a minha. com a minha
2: lombriga.
1: Com a minha lombriga aqui, mulher. Pelo amor de Deus, hein?
5: Ô, potência!
1: Pai, não toca o gato, não, que eu tô chateado. Eu atropelei o gato ontem de casa.
2: Morrei, André Luiz. Foi entrar?
1: Rapaz do céu, deu uma pisada.
2: Que
1: você
2: fez?
1: Não, cara, o gato. Eu fui entrar com o carro em casa e o gato da porta não viu o gato. Aí deu uma apertada. Não, eu não passei.
2: 18 gatos em
1: eu
2: casa?
1: Eu não passei, cara. Eu não passei por cima do gato, logicamente não. Mas eu dei uma apertadinha nele.
2: Som.
1: É isso, ele deu uma cantada lá, o bichinho tá... Mas já tá melhor, Deus. Já tá melhor.
2: Viu? Ai, que bom.
1: Ah, meu Deus do céu. Então, aí, Zefa, olha, você tá falando do curau de milho, né? Que Deus abençoe vocês. Uma delícia, viu? Menina, faz tempo que eu não como isso aí. Fica quieto, né? Quero participar das promoções. Um beijo, minha amiga Zefa. Quem mais? Alô?
6: Bom dia, meus amores.
1: Oi, Suzana.
6: Um ótimo sábado pra nós. Hoje eu dormi demais. Acordei agora.
1: Que menina?
6: Coloca no sorteio a Suzana Suarão. Um beijo a todos. Pô,
1: às vezes a gente precisa dormir até um pouquinho mais tarde, Suzana.
2: Tem que descansar mais um pouco.
1: As pessoas, tem que acordar cedo. Tem que acordar cedo, mas tem dia que você precisa descansar. Isso é verdade. O corpo agradece.
2: O corpo pede.
1: Alô, Silvia do Laranjeiras, eu quero, André Luiz. Um maravilhoso sábado pra todo mundo aí. É, quero participar das promoções. É a Silvia do Laranjeiras. Beijo pra você, Silvia. Também a nossa amigona Helena. Oi, Helena. Tudo bem? Bom dia pra você também, minha amigona. Tudo certo por aí?
7: Oi, André Luiz. Oi. Bom dia, lindo.
1: Bom
7: tudo
1: dia.
7: Bem?
1: Tudo
7: Tenha
1: bem.
7: Um bom dia. Um bom final de semana.
1: Pra você também,
7: Uma
1: viu?
7: Boa semana pra você e pra sua família, pra
1: Obrigado.
7: Todos.
1: Obrigado.
7: Com meus amigos, minhas amigas, minhas vizinhas, todos, tá? E eu fiquei feliz que você mandou uma mensagem pra mim ontem. Fiquei menina. Muito feliz, agradeço Pô, mesmo, tá?
1: Lindona.
7: De coração. Se você puder, tiver aí, toca uma música do Roberto Carlos, qualquer uma pra
1: mandar.
7: Mim.
1: Vou mandar pra você. Deixa comigo.
7: Pra Tudo mim, bem. Pra você, pra ouvindo, pra toda obrigado. A família, pra todo mundo que estiver ouvindo,
1: obrigado.
7: Tá?
1: Obrigado.
7: Beijão no coração, Deus
1: obrigado.
7: Te abençoe. E tenha um bom final de semana. Beijo,
1: obrigado.
7: Amigo.
1: Um beijo pra você, minha amiga Helena. Ela mandou mais um áudio aqui, deixa
7: eu
1: ver.
7: Oi, Vini.
8: Oi.
7: Bom dia, Vini. Eu
8: bom
7: também
8: dia.
7: Tô com você. 2-1 pra... Espanha.
1: 2-1, ela falou 2-1 pra Espanha, o bolão da margem.
7: Sou espanhol. Tô torcendo pra Espanha, eu quero que a Argentina se exploda. Bom dia, fica com Deus. Um beijo no coração pra você, pro André Luiz. Beijo, fica com Deus.
1: Tá amargurado, hein, Lila? Pelo amor de Deus. Olha, eu também sou descendente de espanhol, torço pra que a Espanha vença o jogo, logicamente, mas olhando o futebol de longe, vejo que a Argentina pode ganhar esse campeonato. Por isso eu palpitei na Argentina de 1-0 em cima da Espanha. Mas tô torcendo pra Espanha.
9: Eu também.
1: Deu pra entender, né? Bora aqui, bora. O Vini também, vai, vai.
9: São duas equipes fortíssimas. Eu vou pela Espanha, né?
1: O Vini também tá apostando aqui, ó.
9: Okay.
1: Né? Apostando, né, Vini?
9: À noite não, né?
1: Não.
9: Rádio nem almoço.
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Muito bem, de volta, Saramais, tá bom demais. Bom dia pra você, obrigado pelo carinho, pela grande audiência. Vamos que tem sorteio pra você hoje. O 3427-2325, nosso WhatsApp pra você mandar sua mensagem, seu alusão.

0: Ramalho, sucesso pra você com o Zé Ramalho. 10h42, não mais. Tudo bem com você por aí, tudo certo? De volta! Ó! Fala um caso absurdo que aconteceu. Um homem que escondeu o celular no banheiro feminino cometeu o mesmo crime há 2 anos atrás. Falei essa semana. O camarada foi lá e escondeu o celular debaixo da pia do banheiro. No banheiro feminino, num salão comercial lá em Santos. Aí o que acontece? Uma mulher foi ao banheiro e viu esse celular debaixo da pia. Olha, mas em 2024, o mesmo rapaz aí foi denunciado por colocar um aparelho no vaso sanitário. Ah, no fast food lá em Santos, gente. Que coisa, no banheiro feminino, viu? Aí o que acontece? Em ambos casos, ele foi aí, né, ouvido pela polícia, tá? Porque ela tinha as imagens das mulheres, né, indo ao sanitário. Como que pode, gente? Aí ele prestou o esclarecimento lá na delegacia e foi liberado, Vini.
1: André, tem que ser liberado e encaminhado ao hospital psiquiátrico.
0: É verdade, também acho. Porque, olha, como que pode? O cara vai lá e instala um aparelho celular debaixo da pia, né? Pensando que ninguém vai ver o celular.
1: Ninguém vai ver.
0: E deixou gravando lá, viu? Ele deixa gravando por 2 horas.
1: Depois ele volta e pega.
0: Depois ele volta e pega. Ele vê quem entra no banheiro, né? Aí ele vai lá e pega. O cara já é um maníaco do banheiro.
1: Mas ninguém barra ele de entrar no banheiro?
0: Não, rapaz, ele trabalha na loja.
1: Ah, meu Deus do céu.
0: Como que pode, gente? Como que pode? Ai. Um absurdo desse, meu. Olha, impressionante a capacidade do ser humano, rapaz. Ele foi já... É a segunda vez que ele é pego fazendo isso, viu? Agora em outro estabelecimento. Inclusive, já foi ouvido pela polícia novamente, foi liberado. Aí você fala, tem que puxar uma cana um cara desse aí, não tem?
1: Ele tem que ser barrado de trabalhar. Ele não pode conviver em trabalho na sociedade, André. Meu Deus do céu. Ele não pode trabalhar.
0: Não é fácil não, viu? Olha, falar pra você, aquele é outro assunto, aquela polêmica que eu falei a semana inteira aqui. Sobre mais um feminicídio aqui na região, lá em São Vicente. O tal Severino, o tal pedreiro que matou a ex, né? Falou que tinha o costume de andar com a faca e perdeu a cabeça em discussão, viu? Severino Alves Pereira, de 56 anos, né? Disse aos policiais que andava com a faca, mas nunca havia usado o objeto, viu? Ele acabou matando a ex-namorada, né? Com golpes na barriga e no pescoço também. Ela acabou caindo bem em frente ao prédio lá onde ela morava. E ela tinha saído do trabalho dela, que é ali no shopping Brisa Mar em Santos. Aliás, em São Vicente, inclusive. Ela saiu do trabalho e o cara pegou ela de surpresa ali e acabou esfaqueando. E ela morrendo lá na calçada em frente ao prédio dela. Deixou uma filha pequena. Agora o cara tá sendo preso. Ele vai colocar agora o que acontece. Vai colocar o argumento dele, Vini.
1: Qual é o argumento dele?
0: Falando que ele pretendia casar com a moça, viu? É, ele pretendia casar com a moça.
1: Ah, é?
0: É, ele pretendia, né, ter uma vida afetiva com ela, mas ela acabou terminando antes desse ocorrido. E aí o que acontece? Ele tava repleto de ciúmes, matou por amor.
1: Esse é o motivo?
0: E o pior de tudo, cara, é que eu comentei essa semana aqui. Tem advogado que pega a causa ainda pra defender um cara desse aí, rapaz. Um monstro desse aí. Aí eu falo pra você, como que o cara estuda tantos anos, passa numa... Né, nas ordens dos advogados, passa no provão, o último provão, que é de muito difícil.
1: É muito difícil.
0: Rapaz, e vai defender um camarada desse aí, rapaz. Eu não teria... saúde mental pra me envolver num caso desse se eu fosse
1: não
0: advogado.
1: Olha, os advogados, eles têm que ter uma cabeça muito boa,
0: é,
1: né?
0: É verdade.
1: Um discernimento muito grande pra poder defender esses marginais.
0: Porque vão alegar, não, ele matou porque tava repleto de ciúmes, foi um amor aí, enfim. Rapaz, olha, é inadmissível aceitar. Mas aí pros caras desse aí, né? É pena de morte, no mínimo. Porque
1: tem que ser pena de morte.
0: Tá lá, tem as imagens. O cara confessou o crime, não é verdade? Matou uma pessoa, deixou um filho pequeno. O que é isso, rapaz? E vai ficar por isso mesmo? O cara vai ficar 30 anos lá de prisão? Pode dar 60 anos pro cara de prisão. Ele cumpre a pena um terço de 30? Não dá nem 6, 7 anos, já tá livre, pô.
1: E André, é algo que todo mundo sabe, mas ninguém cumpre, porque você andar com uma arma branca é crime.
0: É isso.
1: Não pode.
0: Com certeza. Vamos lá, então, deixa eu mandar um abraço aqui, deixa eu ver, mandando a luz. Alô, Ayrton, também tá com a gente, bom dia, Ayrton.
2: Bom dia, André Luiz, bom dia, Vini, um ótimo sábado aí pra vocês, abençoado pra vocês, pra todos os ouvintes. Tamo junto.
0: Tamo
2: coloca
0: junto.
2: Aí pra acompanhar os prêmios aí, André, valeu.
0: Bora que bora, meu amigo Ayrton, motorista de aplicativo, tamo junto, alô, bom dia. Ayrton.
3: André Luiz, bom dia, hein, olha o sol. É hoje que é o frango? Manda esse frango pra minha casa aí, porque... Cansei de comer ovo. E aí, Vini, você conhece o Mário?
1: Tô conhecendo hoje.
0: Ele tá conhecendo aos poucos, viu,
1: aos
0: Mário?
1: Aos poucos.
0: O Vini gosta, o Mário. O Vini gosta.
1: O Mário quer fazer aposta.
0: É, olha, se o Mário mandar mensagem aqui, não fala, não perguntar pro Vini se ele não conhece o Mário, rapaz, eu nem atendo você mais, hein, Mário? Se não mandar
1: não
0: a pergunta,
1: isso.
0: Se não mandar a pergunta pro Vini, Vini... Você conhece o Mário?
3: Ei, Vini, você conhece o Mário?
1: Aos poucos tô conhecendo.
0: É, meu Deus.
1: De pouco em pouco.
4: Ô, André Luiz.
0: Oi.
4: Vini. Se preocupa não, pô.
0: O quê?
4: É que é o meu jeito mesmo de falar.
0: Tô enchendo...
4: Sou calmo demais.
0: Oi, mano, eu tô enchendo o saco, mano.
1: Eu fiquei paz.
4: Mas eu gosto da risada também. Gosto muito de humor, piada.
0: Boa.
4: Mas fica tranquilo, foi intimação não, pô.
0: Isso, mas
4: beleza? Não. Forte abraço.
0: É que o Vini ficou em choque, Emanuel.
1: Que isso?
0: Manda uma mensagem assim, bem... Bem brucutu.
1: Séria.
0: Bem brucutu.
1: A gente tinha conhecido nós, que era o seu brucutu. É,
0: entra na mente do menino aqui. O menino... Hã? O menino tá postando...
1: Rapaz, você já Marquinho. Viu aqueles vídeos no Instagram?
0: É.
1: Dos caras da rota?
0: Verdade.
1: Enquadrando a molecada? É.
0: Fala.
1: Rapaz.
0: Faz isso, viu? Alô, bom dia.
5: Bom dia, meu prefeito, André Luiz. Foi nesse sorteio, meu prefeito.
0: Bora.
5: Prefeito,
0: tamo junto.
5: Ó, tem um rapaz aqui do meu lado aqui.
0: É.
5: O Ceará.
0: O Ceará.
5: Vai te chamar aí no zap aí.
0: Ô, show de bola.
5: É o chefe dos boi aqui da Chácara da Câmara.
1: Ele que manda.
0: Ele que manda em
1: tudo aí,
0: ó. A
1: maior gaia que tem.
0: A maior gaia dele.
5: Ô, André, toca uma música aí.
0: É.
5: Manda. Teodó, Milionários é Rico aí.
0: Jorge José Rico.
5: Os boi daqui da Chácara Sama, Ceará. Toca uma música do Milionários é Rico aí. Os boi daqui da Chácara Sama, Ceará.
1: Pra acordar.
0: Bora aqui, bora. O Marquinhos fez um acordo com o Vini aqui, ó.
1: Uma aposta.
0: Uma aposta, isso. O Vini
1: que
0: falou assim.
1: Que aposta é essa, André?
0: Olha, qual que é o palpite do jogo da Argentina e Espanha? O Vini
1: isso.
0: Falou que é quanto que é o jogo, Vini?
1: Vai vencer 2-1 Espanha.
0: 2-1 Espanha. Aí eu vou lá. Eu vou lá com 1-0. 1-0 pra Argentina.
1: 1-0. Gol de quem? Do Messi?
0: Gol do Messi. Gol de Messi. Aí o Marquinhos falou assim: eu aposto também, viu, Vini? Eu aposto minha moto.
1: É.
0: E você aposta o caneco.
1: Meu, tô
0: a caneca
1: que
0: da
1: isso?
0: Mais. A caneca da Mais.
1: André, rapaz, eu te pego na saída, viu?
0: Ai, meu Deus. Bora aqui, bora, Marquinho. Tamo junto. Ó, o Vini tá sorteando a caneca.
1: Vai vir a caneca já, já. Eu vou quebrar a tua caneca,
0: André. Meu Deus do céu, hein, Marquinho.
5: Tá se o Vini perder, se o Vini, se o André Luiz, se perder, o Vini vai dar o caneco, hein?
1: Isso!
0: Potência!
1: Eu vou embora.
0: Perdeu. O Vini já perdeu o jogo. Alô, Evelyn. Bom dia pra Evelyn também. Tudo bem, Evelyn? Ela falou, André Luiz, 3-2 pra Argentina. Isso, 3-2. Argentina.
1: Bom jogão, hein?
0: Em cima da Espanha. Paloma também com a gente. 3-2 pra Argentina, André Luiz. É a Paloma também do Sabaúna. Beijo pra você, Paloma. Quem mais aqui? Deixa eu ver. Alô, bom dia, alô Gilbertão, tudo bem?
1: Ô,
0: Gilberto? Bom dia, tudo certo por aí? Oi, manda. Manda, meu filho.
6: Bom dia, André Luiz, aqui é Gilberto Cibratel 2.
0: Ô, Gilbertão, manda.
6: Me põe nas promoções aí, por favor, hein?
0: Lógico,
6: aqui
0: hoje.
6: Aqui só dá mais.
0: Tamo
6: e
0: junto.
6: Vai Corinthians,
1: vai
6: é
1: Corinthians.
6: Nós. Tamo junto e misturado.
0: Ê, Gilbertão.
6: E aí, foi?
0: E olha, foi, agora foi.
1: Foi, agora foi.
0: Oh, faz o seguinte, ele falou assim, 2-1 pra Argentina. 2-1.
1: Pra Argentina?
0: Ele tá mandando pra Argentina aqui, 2-1 pra
1: Argentina. Passa do Messi.
0: Alô, bom dia.
7: Bom dia, André Luiz, bom dia, Vini,
0: bom dia.
7: Aqui é a Diva.
0: Bom dia, Diva.
7: Pra desejar a todos um ótimo sábado.
0: Tudo bem?
7: Abençoado por Deus, que Deus abençoe a cada um de nós. Está na mais, é bom demais.
0: Beijo pra você, Diva. Alô, Biratã.
1: Beijo pra Diva.
0: Pessoal da Sabor de Mel lá na... Nova Itanhaém. Beijo pra vocês, obrigado. Olha, minha amigona Lilda da Equitação também.
8: Bom dia, André. Bom dia, Vini. Oi. Bom final de semana pra nós.
0: Tamo junto.
8: Foi no sorteio, André. Esse sorteio tá mais difícil. Tá mais fácil ganhar na Mega Sena do que nesse sorteio de vocês aí.
0: Mas olha, antigamente era mais fácil, eu vou dizer. Sabe por quê? Que era mais fácil? Porque hoje em dia é mais difícil. Porque hoje o número de pessoas que participam são, é bem maior, né, Vini?
1: Muito maior.
0: Muito maior do que antigamente, quando a rádio começou.
1: A audiência foi crescendo.
0: E a audiência vai crescendo e as pessoas vão participando, aí fica mais, assim, mais...
1: Mais acirrado.
0: Mais acirrado pra você ganhar um prêmio. Mas, olha, não desista nunca, viu, minha amiga?
8: Põe aí no sorteio, eu quero ganhar.
0: É isso.
8: Bom dia, um bom final de semana.
0: E o cachorro?
8: Lenilda do Equitação, se tá na mais, tá bom demais.
0: Eita! Segura o cachorro aí, mulher.
1: E o doguinho tá aqui, tá?
0: Segura o cachorro aí, o... Quem mais aqui? Alô?
9: Bom dia, senhor André.
1: Tudo... É seu Luiz.
0: O senhor tá no céu.
9: Tudo bom? Bom dia, Billy.
1: Bom dia.
9: Bom sábado a todos.
0: Qual que é a sua aposta hoje, Sergão?
1: Manda, Sergão.
0: O Vini quer apostar alguma coisa.
1: Eu não quero apostar nada.
9: Um bom sábado aí pra produção. Ô, produção.
0: É, produção.
9: Bom dia pra todos. Rapaz, eu tô seguindo... É. Tô banhando que foi demais, meu Deus do céu. Chama o berrante, toca o berrante, chama os bichos, mas não pisa no rabo do gato. E vai, Corinthians!
0: E vai, Corinthians!
9: É. Nós estamos descendo, mas rapaz,
0: tá descendo.
9: Ontem aqui fez um frio, meu amigo.
0: Rapaz do céu.
9: Meu amigo, vou falar pra você. A gente tava tendo um frigorífico, tu é doido, tá? Rapaz. E vai Corinthians.
0: São Paulo, capital, faz o frio lascado.
1: E hoje de manhã, André, você acordou que horas? De coração.
0: Hoje eu acordei, era 6:30.
1: Que frio, hein?
0: Que friozinho tava hoje.
1: Meu amigo,
0: aí já fui,
1: que frio.
0: Já levantei da cama, já fui para debaixo do chuveiro.
1: Um quentinho.
0: Coragem, rapaz, coragem, viu? Coragem. Ah, meu Deus do céu. É o frio, é.
1: Tem que lavar, né?
0: O Vini falou assim que no frio não enxerga nada, né, Vini?
1: Você tá incrível hoje, André. Olha.
10: Potência.
0: O Vini falou que não

0: Bora, mãe! Está bom demais de volta! Passou por aí Zezé de Camargo e Luciano, sufocado! Então, quem tá mandando mensagem pra nós aqui? 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
0: 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Um abraço aí, meu amigo Aurélio, sempre com a gente na Rádio Mais. Brigadão mesmo. Tamo junto, viu? O Vini falou que o churrasco tá garantido hoje.
1: Bom, o churrasco tá garantido e gostoso, viu? Bom de verdade.
0: Legal demais. Deixa eu ver aqui. Pessoal lá da Empório, deixa eu mandar o telefone mais uma vez aqui, ó. 996-459581. 996-459581. Um abraço. Tamo junto. Quem mais tá comigo aqui rapidinho?
1: A Sandrinha mandou o palpite dela.
0: Não, mas o Sérgio, eu deixei pra trás uma mensagem do Sérgio aqui. Deixa eu ver.
1: Qual que meu Deus.
2: Eu vou apostar na Argentina. 2-1 pra Argentina.
0: 2-1.
2: Los Hermanos. 2-1 Los Hermanos.
0: 2-1 pra Los Hermanos. Eu vou de 1-0, viu? Vou de 1-0 mesmo. Alô, bom dia, Rádio Mais. Quem fala? Alô.
3: Bom dia, bom dia, bom dia, bom dia, bom dia, André Luiz.
0: Ei,
3: bom dia, ouvinte mais. Tamo tá junto. Na mais? Tá bom demais. Sou Fábio Luiz Passos. Passando para desejar um bom sábado, saúde e paz para todos os ouvintes, para você, para o menino Vini, logo mais para o Kaique. Estou aqui com o seu Chico do Marisco, lenda viva.
0: Eita, o Vini nunca viu marisco na vida dele. Manda uma foto aí depois, ô Fábio.
1: Se quando é que é o marisco?
3: Né, agradecendo.
0: Na verdade, você já viu marisco?
1: Você já.
0: Você já pegou marisco?
1: Já.
0: Nunca você
1: como
0: foi pescar. Como que você já foi pescar? Pegar um marisco na praia?
1: Isso, André Luiz. Meu pai já pegou, já.
0: Aonde? Em que praia?
1: Não vem
0: conversar, não.
1: Falando, criança.
0: Você indo lá e pegar um marisco mesmo. Pegar
1: você
0: lá a espátula.
1: Foi,
0: lógico, vou pegar a espátula.
1: Foi, né?
0: Ou eu ia com a faquinha.
1: André Luiz.
0: Eu ia
1: André.
0: Com a faquinha com meu pai. Uma
1: André,
0: vez eu comi.
1: Você com 15 anos você tinha moto, André.
0: O meu rapaz, o negócio passei
1: não
0: mal.
1: Vem com
3: cada dia. E a gente tem que ter sempre esperança de dias bons, mesmo nas dificuldades. Sorrir sempre será a arma para tudo.
0: Verdade.
3: E para todos.
0: Verdade.
3: Bom dia, bora aproveitar esse dia lindo, André Luiz.
0: É isso, problema todo mundo tem, né, Fábio? O importante é verdade, problema todos nós temos.
1: Todo mundo tem. Vamos correr atrás para dar a volta por cima.
0: Duas escolhas a fazer hoje. Você pega esse sol bonito aí, agradece a Deus, mesmo com tanto problema para resolver. Ou você vai ficar triste. Aí você escolhe entre ficar feliz ou ficar triste. E eu escolho ficar feliz.
1: Eu tô junto nessa.
0: E não sofrer por antecedência, não é verdade?
3: Tamo junto. Toca nas promoções aí.
0: Tamo
3: que
0: junto.
3: É dia de sorte. Tamo junto, junto, junto, junto, junto.
0: Ei, Fábio. Go. Um abraço, let's go. Baby comeback. O que, que é baby comeback?
1: Isso, Zé Bonitinho.
0: Alô, Ricardo do Jardim Magalhães também tá com a gente. Um abraço, Ricardão. Bora que bora, meu povo. A Milena também do Guapurá ouvindo a gente.

0: Que a Argentina vai ganhar, hein? Mas manda o placar aqui, minha filha. Se não mandar, manda não ganha. Placar. Alô! Oi, Claudião.
1: Então, o jogo aí vai ser 2-2 e vai para a prorrogação.
0: Olha, tem um palpiteiro aqui, ó.
1: Chama, aqui é o Claudião da CESP. Manda uma música para nós aí.
0: Mas 2-2, mas quem ganha depois?
2: Quem vai ganhar o jogo?
0: Aí tem que falar, então, se é empate, tem que falar empate e quem vai ser o ganhador nos pênaltis. Isso.
1: Coloca lá no sorteio de hoje aí.
0: Ei, Claudião.
1: Chama, meu prefeito.
0: Ei, meu filho, aqui tem churrasco aí, ó. O Claudião também manda, viu?
2: Grande Cláudio.
0: Manda ver mesmo. Alô, bom dia, quem fala? Alô, Ranieri, é isso?
3: Igual a Rocha, bora, a luta não pode parar.
0: Não, nunca.
3: Deus abençoe, ilumina todos os guerreiros.
0: Bora, meu filho.
3: Bora, forte abraço pro família Imanjá, que vai jogar a final lá em Peruíbe, lá no Sub-17.
0: Ah, vai?
3: Pra cima deles. Vai, Corinthians, tamo junto e misturado.
0: É.
3: Forte abraço pro Nato, Peppa Pig, lá do Samano, lá.
0: Grande Pepe.
3: Luizinho de Manjá, filhote do coronel.
0: Ó, filhote.
3: Bora Raimundo, bora Fábio. Bora Regina, top fã lá do Ásia.
0: Eu tô esperando.
3: Cuida.
0: É.
3: Bora aqui, bora Nice. Fala um forrozão pra dona Nice aí, ó.
0: Pai, ele vai na missão impossível, bicho. Ele vai mandando pra todos os bairros, todo mundo aí.
2: Ó, segura o fôlego.
3: Vai da prainha lá. O sol saiu, hein.
0: É.
3: Vamos comer umas porções lá.
0: Ah, é?
3: Tomar uma tubaína, André.
0: Aí é bom, hein?
3: Bora, boladão. Todos guerreiros, bora que bora. Me põe promoção aí, tamo junto misturado.
0: Tamo junto, Ranieri. Bora que bora, meu filho, manda.
3: Ô, meu amigo Kaique, meu
0: pau. tá aqui,
3: ó. Gente, vai ser 3-0 a Espanha. É. Fora o show de bola.
0: É.
3: Bora que bora, Espanha. Vai abrir aí.
0: Ele mandou aqui dois.
2: Tá trazendo pra Espanha.
0: Pra Espanha? Ô, Valdineia!
4: Bom dia, André Luiz. Aqui é a Vanderlei de Jardim Coronel. Passando pra desejar um bom sábado pra você.
0: Oi, Valdineia.
4: Deus abençoe nosso dia.
0: Tamo junto, viu?
4: O placar, eu acho que vai ser 2-1 pra Argentina.
0: 2-1.
4: Não queria que a Argentina ganhasse, mas tá tudo apontando pra ela, né?
0: É verdade.
2: Muito forte.
0: Ela
4: então,
0: já...
4: eu acho que a Argentina, 2-1
0: 2-1 pra Argentina.
4: Um abraço, amigo. Me coloca no sorteio.
0: Gol do
4: abraço,
0: Messi.
4: Vini.
2: Abraço, minha linda.
0: A Valdiné falou que é 2-1 pra gente. Gol do Messi, né? Eu vou torcer pro Messi aí. Eu vou torcer pro Messi. Pelo menos ele vai encerrar a carreira aí com mais uma. Com mais um caneco. Coisa que o Vini.
2: Olha, André. É. Quem ganhar vai ser um bom ganhador.
0: É isso.
2: Porque vai merecer.
0: Também acho, Vini.
2: Os dois merecem.
0: Os dois, os dois.
2: Tanto a Espanha quanto a Argentina.
0: Isso.
5: Bom dia, Vini.
0: Oi.
5: Sábado.
2: Bom dia.
0: Oi, minha lindona.
5: Deus abençoe o final de semana.
0: Isso.
5: É, vocês podem tocar a música do Belo, Razão da Minha Vida. Um beijo para o meu marido, para minha família. Porque tá na mais é bom demais.
0: Ô, minha amiga Jurema. Só mandou isso?
2: É. Só isso, Jurema?
0: O Jurema tá econômica hoje. Alô.
6: Bom dia, meu futuro prefeito.
0: Rapaz, mas que beleza, viu? Vocês estão me colocando na política, né? Vocês estão me empurrando. Vai pra política, André.
2: Ah,
0: vai.
2: É, André?
6: Tudo bem, futuro prefeito. Um abraço pro Rio aí. O Vini tá devendo uma visita aqui.
0: É, o Vini tá devendo muita coisa.
2: Ô, meu amigão.
6: Dirija aí um dia abençoado pra todos os ouvintes aí, todos batalhadores que nem eu aí, tamo aí na luta aí, né?
0: Tamo junto.
6: Graças a Deus, tamo com saúde, o que importa é isso, né?
0: Sempre!
6: Eu tava escutando aí o Aurélio aí, mandou um miss pra vocês aí, pro gordão aqui, tá se lascando aqui no oficina fechada, não manda nada, né?
0: É, rapaz, mas ó, é assim, né? A vida é assim, bicho.
2: Só manda o garfo.
0: Aqui ele vai mandar um mistão pra nós aqui. Hoje o nosso churrasco tá garantido, né? Vem lá, opa! Rapaz, Empório mandou um ver, minha mãe. Falou assim, ó. Ele falou, André, não esquenta a cabeça aí. Hoje o rango é por nossa conta. E eu falei, mas é ótimo. Rapaz, além dos frangão que ele vai mandar aí, nem falei nada. Não é verdade, Wellington? Bora!
6: Tá de brincadeira, só o Aurélio aí, viu, meu? Deixa ele comigo aí. E também, Zé, manda ele mandar tubaína pra você, né? Manda só a comida, você vai ficar entalado aí. Você, o Vini aí. Tá bom, e o jogo de amanhã vai ser 2-1 pra Argentina, hein?
0: Ei, Wellington!
6: Gente, você tá jogando um bolão aí, merece.
0: Eu acho também.
6: Ser campeão aí, né? Merece
0: eu acho.
6: Demais a carreira dele com.
0: Também acho.
6: Saúde de uso, né? É um bom jogador, disciplinado, raçudo, né?
0: E o Messi vai em frente mesmo, pode ter certeza.
2: 39
0: disso.
2: Anos.
0: Vai em frente mesmo.
6: Meu parceiro.
0: Tamo junto, meu amigo Wellington Gordão. Alô, Arnaldo também com a gente sempre lá, o pessoal da SS.
2: William, aquele abraço.
0: William Laranjeiras também. André Luiz, 2-1 pra Espanha. Bora, Espanha. Eu também tô torcendo pra Espanha, mas eu acho que vai dar 1-0 Argentina. Bom dia, palpiteiros de plantão. Alô, José Naldo.
2: Alô, Nadinho do Corumbá.
0: O Nadinho do Corumbá falou 3-2 pra Espanha, André Luiz.
2: Espanha, é? Será que dá Espanha?

0: tá mandando aqui, ó. Me coloca no sorteio, viu? Pelo amor de Deus. Claudinha também com a gente. Ô, Claudinha, bom dia. O Evandro Lima do Cibratel também com a gente. Bom dia pra você, Evandro.
1: Uau, um pênalti, mas quem ganha, Evandro?
0: Quem ganha no final, Evandro? Manda aí, Evandro. Bom dia, Rádio Mais. Bom dia. Aqui, o Luizão também da Nova Itanhaém. Beleza, Luizão. Tá concorrendo aos prêmios de hoje. Quem mais? Alô.
2: Bom dia, meu amigo André. Bom dia, Vini. Tudo bom bem? Dia, como vai?
0: Na luta aí,
2: sabadô.
0: Rapaz. Sabadô hoje, hein?
2: Calorzinho tá da hora, legal pra trabalhar, hein?
0: Tá maravilhoso.
2: Tá tudo bem? Esse dia eu não mandei mensagem pra vocês aí, mas eu tava ouvindo. Não deixei de ouvir vocês, não, viu?
0: Ah, não?
2: Semana aí foi bem correria, viu, cara?
0: Imagina.
2: Mas e aí, como tá tudo bem com vocês?
0: Tudo certo por aí,
2: tiver,
0: meu irmão?
2: Graças a Deus, que bom. Tamo aí na luta, né?
0: Tamo vamos aí. Vamos. Bora.
2: Meus amigos. É, se possível, põe uma música pra gente aí.
0: Opa!
2: Quando Caetano Veloso tiver aí, ou um chão de giz. Valeu, obrigado. E o jogo de amanhã eu acho que vai ser 3-1, hein, cara?
0: 3-1 amanhã, tomara, hein, Christopher? Pra quem? Pra Argentina ou pra Espanha?
3: Sim, ah, é verdade, é verdade.
0: O quê?
3: Eu acho que eu sou a maior ganhadora aí do rádio mesmo.
0: Eu falei que é a Margarete.
1: Já ganhou
0: das
1: tudo.
0: Das maiores ganhadoras da Rádio Mar.
3: Acho que eu já ganhei uns 5 sorteios, 4 a 5 sorteios. Obrigado, viu, meninos? Mas eu quero ganhar mais. Eu quero ganhar mais, eu quero ser mais sorteada. Um abraço pra vocês.
0: Ei, Margarete, tá vendo?
1: É sócia.
0: Ó, o pessoal fica pensando, ai, mas eu não tenho sorte, porque você não participa todo dia. A Margarete todo dia ouve a rádio, todo dia participa, né, Margarete?
1: Gratidão.
0: Um beijo pra você, Margarete. Entendeu? Por isso que o povo fala, ah, mas eu não participo, mas também não ganha, pô. Você já participou pra não ganhar, Vini?
1: Eu participo pra ganhar.
0: É isso, agora se você não participa, você não ganha.
1: É? É pra ganhar, entra pra ganhar.
0: Isso. O Vini entra no jogo pra ganhar o jogo,
1: sempre.
0: Né?
1: Sempre.
0: Nunca pra perder, né, Vini?
1: Não.
4: Nunca. Bom dia, André Luiz.
0: Oi.
4: Bom dia, Vini.
1: Bom dia.
4: Que sabadão lindo.
0: Oi.
4: Já vou pôr roupa no varal.
0: Aí é dia de sábado, vai
4: bora
0: esquentar
4: lá,
0: hoje.
4: Já limpar a casa.
0: Hoje dá pra limpar a casa, dá pra lavar roupa, fazer
4: mas
0: tudo.
4: Mas hoje é um dia especial.
0: Ah, é?
4: Hoje é o aniversário da Josi, a recepcionista maravilhosa do Guapurá.
0: Olha, a pessoa do posto de saúde, a Josi.
1: Alô, Josi.
0: Ela é recepcionista lá do posto de saúde
1: que
0: do Guapurá.
1: Legal.
0: Ô, Josi, parabéns pra você, Josi.
4: Tá. É. Muitas felicidades, Josi. Que Deus abençoe você infinitamente.
0: Olha que
4: beijo. Beijo para todos.
0: Vai ter
4: fui.
0: Bolo. Hoje vai ter bolo também aqui, viu?
4: André.
0: Oi.
4: Eu tô torcendo pra Argentina, porque eles estão mostrando o que é vestir a camisa do país que eles moram.
0: Também acho.
4: Isso
0: é
4: verdade. Acho lindo.
0: Também
4: você
0: acho.
4: Vê, Brasil, o país do futebol, só passa vergonha. Sabe, eles não vestem a camisa, não estão nem aí. Então, que vá a Argentina. E meu palpite é logo 3-2, porque vai ter um jogão.
0: É, minha amiga beijo. Fátima, um beijo pra você.
1: Beijo pra Fátima, pra Josi, pra todo o pessoal
0: pra
1: de lá.
0: Pra Josi fazendo aniversário. Vai mandando mensagem aí, manda.

0: Bora mais, tá bom demais. 11h22, na mais ouvida em toda a região. Bom dia pra você, obrigado. Tá chegando o clima. E a temperatura hoje, hein? 24 graus já. Nossa senhora. Vai esquentar, hein? 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A previsão do tempo pra você hoje, nesse sabadão, de máxima de 27 graus hoje. Pode ser que a sensação possa chegar até 30 graus aí, tá? Com a mínima de 17. Um dia todo ensolarado. É, olha, vai ter também nuvens que aumentam à noite, tá? Mas o dia vai ser bem tranquilo, tá bom, gente? Bom demais. Olha, à noite vai cair a temperatura um pouquinho para 22, 20 e 18 graus também, lá pelas 10 da noite. Então vai fazer um friozinho à noite gostoso. Amanhã, domingo, dia 19, né? Amanhã, dia 19 já de julho. 26 a máxima amanhã, com 17 a mínima, tá? Amanhã vai ter sol o dia todo, sem nuvens, o céu limpinho, azulzinho, com aumento de nebulosidade na parte da noite. Não chove, viu? Amanhã não chove, graças a Deus. Segunda-feira também. Segunda-feira vai ser um dia maravilhoso também, com 26 a média e 17 graus a mínima, tá bom? Ao longo do dia, o sol vai aparecer ao longo do dia, sim. E à noite também o céu é limpinho. Vai ser uma semana maravilhosa e agradável, viu? Aí na terça-feira, gente, aumenta mais a temperatura. Vai para 28, com sensação de 31, 32 na terça-feira que vem, tá? A quarta-feira também tá ensolarada, sem previsão de chuva. Só tem previsão de chuva na outra sexta-feira.
1: Só na outra sexta-feira?
0: Só na sexta-feira a previsão de chuva. Tá? De quinta
1: semana
0: pra,
1: ensolarada.
0: De quinta pra sexta-feira, aí já dá aquela mudança de tempo, né? Pode ser que venha aqueles ventos fortes aí.
1: Ah, não. Será, rapaz, que vem?
0: O sul do país tá com aquele sistema El Niño, né? Muita chuva lá, ventos fortes, até 100 km por hora no Rio, rapaz, Grande do Sul, Santa Catarina, Paraná, aqui na região sudeste, né, no litoral sul de São Paulo, pode ser que tenha rajadas de vento também, mas não tão forte como o sul do país. Né, pode haver aí rajadas de ventos, inclusive hoje para amanhã também. Mas vamos esperar, né? Tomara que não, né? Vamos torcer para que não...
1: Torcemos para que não aconteça, né?
0: Que não aconteça mesmo. Agora, 11h25 na mais, pessoal que tá fazendo almoço aí, ó. Bom almoço pra você,
1: fazendo
0: viu?
1: Que é de bom.
0: Alô, Gabriela, do Imanjá, bom dia. 2-1 pra Espanha, André Luiz. É meu palpite de hoje. Palpiteiras de plantão, manda aí. Palpiteiros também.
1: Quanto pode vai mandar. Ser o jogo? Você acha que vai dar Argentina, vai dar Espanha?
0: Argentina ou Espanha? Eu vou na Argentina com 1-0, mas torcendo pra Espanha, entendeu?
1: Eu vou torcer pra Espanha e falo que vai ser 2-1 pra Espanha.
0: 2-1 pra Espanha. Toma.
1: Amanhã eu vou assistir. E hoje tem jogo hoje, André.
0: Tem jogo hoje?
1: Tem jogo hoje.
0: Quem vai jogar hoje?
1: Só que o técnico Tuchel falou que ninguém queria estar.
0: Lógico, pô.
1: Isso, ó, França e Inglaterra.
0: Pra terceiro lugar?
1: Terceiro lugar, 18 horas.
0: Quem quer jogar um terceiro lugar, filho? Por que que colocam isso pra fazer ainda?
1: Põe ainda pra jogar, né, André? Pra ver quem é a melhor terceira do mundo.
0: Ah, para com isso, gente. Para com isso. Eu já tava em casa faz tempo já. Eu abandonava a Copa.
1: Que você abandonava a Copa, André?
0: É lógico, pô.
1: Ia ficar a maior posição e na próxima Copa depois.
0: Eles têm que jogar aquele jogo de boi Maria, né?
1: É, fica chato, né?
0: Tem
1: seleções que fazem valer o terceiro lugar.
0: Eu também acho. Olha, hoje então vai jogar França e Inglaterra.
1: França e Inglaterra, vai ser o jogo?
0: Às 4 horas da tarde também.
1: Vamos ver como é que vai ser, né? 18 horas.
0: 18 horas hoje.
1: Isso.
0: Beleza, alô.
2: Bom dia, André Luiz.
0: Oi.
2: Bom dia, Vini.
1: Bom dia.
2: Tudo bem? Calor gostoso, né?
0: Ô, Preta.
2: Me põe nas promoções aí, eu quero ganhar um prêmio.
0: Ô, sou minha
2: Preta
0: lindo.
2: Do Belas Artes.
0: Ô, Preta, beijo, fala pra beijo. Mim. Fala que você
1: tem
0: de dormir. Oi. Ô, Preta, um beijo pra você, minha lindona. É boa essa música, vou tocar daqui a pouco.
1: É linda essa
0: vou
1: música,
0: tocar.
1: Beto Barbosa, eu
0: tocar
1: gosto
0: o Beto,
1: muito.
0: Vou tocar o Beto hoje. Vou tocar. Conhece o Beto, Vini?
1: Conheço o Beto, você conhece o Mário? Conheço o Beto e o Mário.
0: O Mário tá aqui também, o Mário tá em todas também, impressionante, hein, Mário? O Mário tá ali,
1: Mário tá
0: aqui.
1: Ligado.
0: Tá ali.
1: Tá aqui.
3: 1-0 pra galera. Espanha.
0: 1-0 pra Espanha.
3: Que história é essa, hein?
0: O quê?
3: Primeiro se pergunta se conhece o Mário. Depois você fala que vai liberar o caneco. Que é isso, hein?
0: É o Vini, é o Vini que
1: tô
0: falou.
1: Fora. Caneca da mais.
3: Os argentinos, tudo se lasque.
0: Que isso, cara? Que isso?
1: O Mário é...
0: O Mário não tem papas na língua, não é verdade? Hein, Mário? Para com isso, rapaz.
1: Mesmo.
0: É, o Mário não tá quieto hoje.
4: Bom dia, André.
0: Oi, tudo Estela.
4: Bem? Bom dia, Vini.
1: Bom dia.
4: É amanhã, hein?
0: Amanhã, menina. Amanhã é o jogo.
4: Ah, meu palpite pra amanhã é 2-1.
0: 2-1.
4: 2 pra Argentina, 1 pra Espanha.
0: 2-1. 2 pra Argentina, 1 pra Espanha. Tá anotando. O Vini tá anotando as
4: coisas. Tudo. É. Se der, toca uma música aí pra mim.
0: Manda.
4: Qualquer uma do Enzo.
0: Do Enzo?
4: Tá?

0: Beijos.
1: Beijo, amiga Estela.
2: Beijo, Estela, o filho do Bruno.
0: Desculpa, esqueci de falar meu nome. É Estela do América.
1: Boa,
0: tá?
1: Estelinha.
0: Beijão.
1: Beijo, minha lindona. Obrigado.
3: Bom dia, Luiz. Oi. Bom dia, Vini.
1: Oi, Sandrinha.
3: Meus queridos.
1: Ô, que Sandrinha. Tô com saudade de você, Sandra. Você sumiu, mulher.
3: Quem sabe, né? É. Vocês moram do lado esquerdo.
1: Ô, minha lindona.
3: Ontem você falou que é por causa... Que eu não falei mais por causa do áudio, que eu... Não, realmente, né, o André?
1: Oi.
3: A gente tem que ter...
1: O quê?
3: Simancol, né?
1: Por quê, menina?
3: Ninguém tem ouvido de pinico pra ouvir.
1: Que isso? Ô, Sandra, a gente enche um saco de todo mundo aqui, Sandra. É o nosso dever aqui na rádio, né, falar um monte de coisa.
3: E ouvir é, tanto áudio assim, mas é quando tem polêmica, né?
1: É isso, você tem que mandar mesmo.
3: Com as tuas polêmicas.
1: Eu mando
3: polêmica. E eu quase não falo, né? Mas você viu que eu, bem depois, eu comecei a diminuir, né?
1: Ô, minha lindona, mas não fica assim, não. A Sandra mandava 45 áudios pra mim no dia.
2: Tem que mandar.
1: Né, Sandrinha? Mas tá ótimo, Sandra. Eu tava brincando com você. Ela ficou de mal de mim.
3: Justo tudo isso, sair a vida, esses problemas aí, isso aí não é nada, filho. Isso aí é...
1: Não é nada mesmo.
3: Não é nada, não,
1: viu? É verdade. Tenho certeza.
3: Pra mim não é nada isso daí.
1: Com certeza. Um beijo pra você, minha lindona. Que Deus abençoe, viu? E bora falar do palpite de hoje, viu, Sandra? Bora falar do palpite aí. Alô, Ivone, também a Ivone falou que todo
4: bom
1: dia.
4: Bom dia.
1: Todo dia ela vai mandar mensagem. É isso mesmo, Ivone.
4: André, bom Faça dia, isso. Vini.
1: Manda ver.
4: Tenham todos um dia abençoado. Está lindo, por sinal, né?
1: Com
4: Ivone
1: certeza.
4: Brechó Belas Artes.
1: Oi, Ivone.
4: E é isso. Tô mandando uma mensagenzinha, né, para participar das promoções, né? Quem sabe. Tenha um ótimo dia a todos aí.
1: Beijo, Ivone, o brechó da Ivone. Ivone. Separa o cachecol do Vini, viu? Ele quer é da Argentina.
5: Bom dia, André Luiz. Aqui é a Fátima da Cibratel.
1: Ô, Fátima.
5: Por favor.
1: Manda.
5: Me coloca nas promoções que eu quero ganhar hoje, hein?
1: Bora, minha amiga. Um beijão pra você, obrigado.
6: Quem alô, vai? Alô, alô, Vini. Alô, meu prefeito. Aí o Vini vai ser vereador, hein?
1: Uai.
6: Vini, ano que vem, vereador na cabeça.
1: Ah, meu Deus do céu, pelo amor de Deus.
2: Meu vereador?
1: Onde vocês estão colocando isso? O Vini não cuida nem da tartaruga que ele tem na casa dele, pô.
2: Eu já vi a tartaruga, né?
1: Impressionante, bicho, olha. Vamos lá, então. Quem mais? A Fátima do Cibra, até o Arnaldo também. O Arnaldão Santos.
2: Grande Arnaldo, piloto.
1: Sorteia aí uma maleta.
2: Maleta.
1: É, maleta para guardar ferramenta.
2: Vou sortear Arnaldão. Uma maleta de dinheiro.
1: Bora fazer, vamos fazer um sorteio da maleta hoje, no programa do Jefferson à tarde aqui,
2: isso.
1: Tá bom? Combinado, meu amigão Arnaldo. Um abraço para você, tudo de bom, viu? Tamo junto.
7: Bom dia, André. Bom dia, Vini. Quem dia. Vai ganhar hoje vai ser a Inglaterra. Aqui a gente é anti-Argentina e anti-França. Sem chance, Inglaterra 2-0. Um abraço.
1: Onde que ele tá com a cabeça?
2: Não, tem o jogo da França e a Inglaterra.
1: Ah, é?
2: Isso.
1: Mas não, ele falou do jogo.
2: Mas ele tá falando. Ele falou do jogo de hoje, André.
1: Potência.
2: Que vai da Inglaterra.
1: O jogo de hoje, mas
2: ele quer que a França se lasque, a Argentina também se lasque. Ou seja, amanhã ele também acredita que a Espanha ganha.
1: Ah, entendi. Agora eu entendi, rapaz.
4: Bom dia, André Luiz.
1: Oi.
4: Bom dia, Vini.
1: Bom dia.
4: Aqui é o Edson do Moarama.
1: Ô, Edson.
4: Pra desejar um ótimo sábado de trabalho pra você, pra todos aí da Mais FM. Nesse sábado maravilhoso, ensolarado. Que Deus abençoe nossos dias e nossas famílias. Quero participar das promoções. E quanto ao resultado de Argentina e Espanha, vai ser empate.
1: Vai ser empate?
4: Mas com
1: a
4: vitória
1: acha?
4: Da Espanha na final.
1: Olha,
4: fica com Deus.
1: Vai ser empate de meter uma Espanha nos pênaltis aí. Para ser grande vitoriosa. Tomara que
2: pode
1: seja,
2: acontecer.
1: Viu? Tomara, meu amigo. Um abraço, meu amigo.
2: Torcida pela Espanha.
1: É o Edson. Edson, olha.
2: Alô, Edson ali do Morango, né?
1: Parou de amarrar cachorro por aí, né, Edson?
2: O Edson, depois que cortou o cabelo, nunca mais amarrou o cachorro.
1: Pai, eu falo pra você, o Edson entrou numa fria uma vez, rapaz.
2: Rapaz.
1: Ele achou um cachorrinho perdido na praça lá, amarrou o cachorro. Rapaz, deu uma polêmica isso aí, né? Coitado do Edson. É
2: isso que a gente sempre pensa, né, André? A gente vai fazer uma boa ação.
1: É.
2: Tem que pensar no lado A e no lado B.
1: É verdade, rapaz. Aí o cachorro tava perdido e falou: não, vou amarrar o cachorro aqui, que vai aparecer o dono.
2: Sim,
1: aí
2: claro.
1: Pensaram que ele tinha amarrado o cachorro e ia abandonar. Como que pode,
2: sacanagem,
1: né, gente?
2: Sacanagem com o Edson.
1: Nossa senhora, foi dureza, hein, Edson? Um abraço pra você, tamo junto! Fica marcado na história.
2: Essa ficou.
1: Não é verdade?
2: Nossa,

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0: Bora mais, tá bom demais, 11h42, bom dia pra você de volta. A melhor manhã do seu rádio. Pra você voltar ao passado nesse sabadão, hein?
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1: Agora 11 horas e 46 minutos em todo o litoral. Um balão caiu sobre uma escola municipal, né? E também, além da escola, uma igreja também foi atingida ali em Santos, viu, gente? Ali no bairro do Gonzaga. Mas ninguém ficou ferido, graças a Deus. Olha, a queda ocorreu ali em Santos, né? É o seguinte, no bairro do Gonzaga, por 9:30 da manhã, soltaram um balão, né? E eu falo pra você que essa época, que tem gente soltando balão por aí também, né? Festa junina, julina, enfim. É muito perigoso, porque pode ocorrer grandes acidentes, principalmente doméstico, quando você, né, cai um balão sobre uma casa, pode pegar fogo, né?
2: É
1: casa
2: proibido
1: toda.
2: Soltar balões, não soltem balões.
1: E outra coisa, mata, por uma mata, mata aí. Tá um tempo seco nesses tempos agora.
2: Ixi, pra pegar fogo é uma
1: pra pegar fogo, olha aí, muitos estados brasileiros vão entrar em alerta, porque não vai chover durante um bom tempo. Então qualquer coisa que jogada no chão lá vai ser um termômetro para poder, né, incendiar uma floresta, por exemplo, né? E quem sofre são os animais, o meio ambiente, nós aqui também. Enfim, toma muito cuidado. Então para soltar balão, gente, é bonito, é lindo, né? Você vê o balão lá no alto e tal, mas é muito perigoso. E assim, tem que ser leis mais severas. Porque tem muito baloeiro aí, que é uma é um hobby, né? Um hobby.
2: Há poucos dias eu vi na casa da minha namorada um balãozão verde.
1: E é proibido, né? Soltar balão assim, é proibido.
2: E sabe o que me lembra, André Luiz? Do famoso caso do Padre do Balão. Você lembra do Padre do Balão?
1: O Padre do Balão, rapaz.
2: Lá em 2008.
1: Mas pelo menos esse balão não era de fogo, né, rapaz?
2: Balão. Mas era de gás hélio.
1: É gás hélio. O cara se pendurou em várias...
2: A mil balões.
1: Mil balões e sumiu. Lembro. Do mapa, rapaz. Sumiu. Mas que coisa maluca, né? O cara vai e pega um monte de balão, né? Sem nunca
2: que
1: ter voado na vida.
2: Essa?
1: Sem nunca ter voado na vida.
2: E o tempo tava ruim ainda.
1: Tava ruim o tempo.
2: Tava ruim. Não, eu vou igual.
1: Um monte de fiéis ali. Vai, padre, vai, vai. E o padre foi, viu, bicho? Foi.
2: Ele foi, ele... Voou lá no Paraná.
1: Paraná,
2: e foi pra lá no Rio.
1: No quê?
2: No Rio de Janeiro.
1: Pelo amor de Deus.
2: Sério?
1: Sério mesmo?
2: Uhum.
1: Tá na reportagem.
2: Parar. Tá na reportagem.
1: Nossa senhora, mas que coisa. Mas acharam ele também, pelo menos?
2: Ah, é que eu não vou falar.
1: Só os vestígios
2: isso.
1: Dos balões.
2: Isso,
1: porque
2: você
1: ele não foi encontrado.
2: Não, vestígios da pessoa.
1: Também?
2: É.
1: Ih, rapaz.
2: Quando falou uma palavra mais.
1: Restos mortais, isso.
2: Você falou.
1: É isso, mano.
2: É, infelizmente, né?
1: Que coisa, viu,
2: mano? A gente brinca,
1: coisa.
2: Brinca tudo, mas.
1: Mas não pode, não.
2: Foi,
1: viu?
2: Triste.
1: Vai se pendurar em balão aí. Você não viu aquela.
2: E mil balões de gás hélio.
1: Meu Deus do céu, rapaz.
2: Ele que queria doideira. Bater um recorde só para arrecadar fundos para a pastoral rodoviária.
1: Coitado, ele... ainda tava fazendo uma boa ação ainda.
2: Isso.
1: E acabou perdendo a vida, né? Por conta de uma brincadeira dessa aí, pensando que ia ser tudo bem, mas não é, pô.
2: É muito
1: perigoso. Alô, bom dia, quem fala? Manda mensagem. Tem um bolão também concorrendo, bolão hoje, tá mais? Aliás, é na segunda-feira o sorteio, viu? O jogo é no domingo, às 16h, Espanha e Argentina. E manda mensagem, quanto vai ser o jogo?
3: Bom dia pra vocês todos, bom fim de semana.
1: Ô, Leni.
3: Vou colocar no sorteio.
1: Bom dia, Leni. Beijo pra você, obrigado. Quem mais tá comigo aqui? Alô, bom dia.
4: Bom dia, bom dia, bom dia, André Luiz.
1: Oi.
4: Eu acho que vai dar Argentina.
1: Ah, é, rapaz?
4: 3-1.
1: 3-1.
4: 3-1.
1: O Luciano tá ouvindo a gente.
2: Grande
1: dentro,
2: Luciano.
1: Dentro da máquina. É isso mesmo?
2: Ele tá dentro da máquina.
1: Dentro do trator, aliás. O trator.
2: Isso.
1: É um trator, ele tá trabalhando, ele trabalha pra terceirizar da Sabesp. É isso? Ó, estão fazendo aqui a questão da tubulação.
2: Caramba.
1: De coleta de esgoto. Ele tá lá dentro do trator. O trator é bom, que agora o trator de hoje em dia tem ar-condicionado, tem rádio, tem... O cara tá de boa, né, Luciano?
2: Mas eu tô vendo aqui o pessoal colocando o canal ali, André Luiz.
1: É.
2: Tem até uma escadinha.
1: Isso.
2: Você desceria esse canal aqui?
1: Bora que bora,
2: tem
1: meu
2: coragem?
1: Filho.
2: Tem coragem?
1: O cara que tem medo de serviço não trabalha, pô.
4: Os gols vai ser um gol do Messi e os outros tudo passe dele. É pé.
1: É bora que bora, meu irmão. Eu falo, André, tô aqui na rua... Ubirajara, ali no
2: Tupi.
1: No Tupi. Um abraço pra você, Lupa. Luciano. Grande motoqueiro, hein, rapaz? O cara só tem moto de alta cilindrada, né, Luciano?
2: Ah, é?
1: Um abraço pra você, Luciano. Alô, Matilda, também tá com a gente, filhona da Lorena. Beijo pra você, minha lindona.
2: Beijo pra Matilde.
1: Obrigado, que Deus abençoe seu dia. Thaís também com a
5: muita
1: gente.
5: A gente torcendo pra Argentina, então ela vai perder. Aconteceu isso quando ela é do movimento de direita, torcer pra ela, ela perdeu.
1: Hã? Diga-lhe. A Thaís tá mandando mensagem, eu tô tentando entender aqui o que, que ela disse. É, minha lindona, beijo!
5: É. Então vai dar Espanha.
1: Vai dar Espanha.
2: Ah, ela comentou que o pessoal ficou... Depois que o Brasil perdeu, muita gente começou a torcer também pra Noruega.
1: Verdade.
2: É, foi tanta torcida pra Noruega que a Noruega se enfubecou. Ela tá com esse pensamento aí. Tá todo mundo torcendo pra Argentina, tanta força pra Argentina que no final... Da Espanha,
1: da Espanha. Vamos ver, né? Alô, Cláudio do Ivoti também. Alô, Claudião, tamo junto. O pessoal lá sempre participando com a gente. Obrigado. Obrigado pra todo mundo aí do Ivoti também com a gente.
2: Alô, Cláudio, seja bem-vindo, meu amigão.
1: Tamo junto. Alô, Sérgio. Também tá com a Lúcia também do Sion. Mandou André Luiz, me coloca nas promoções meu palpite de hoje. Pra Argentina e França é 1-0 pra Argentina, viu? 1-0. O que mais tá mandando alusão?
6: Bom dia, André Luiz.
1: Boa, Nália.
6: Bom dia a todos. Quero pedir uma música especialmente para meu filho Jonathan, que está fazendo 20 aninhos hoje.
1: E Jonathan.
6: Um beijo a todos. Tenham um bom dia, um ótimo sábado.
1: Ô, minha amigona, um beijo para você. Manda um beijão para a Raíssa também. O Jonathan completando mais um ano de vida.
2: Que legal.
1: Tá quase na mesma idade sua, Vini.
2: É, então.
1: 26. O Vini tem 26, né, Vini?
2: Eu tô com 26.
1: Jonathan. O cara de 40.
6: Pode ser qualquer uma música aí. Obrigado.
2: Você acaba comigo.
1: Ei, minha amiga, um beijo.
6: Um ótimo sábado a todos.
1: Olha, mas ó, fala pra você, né, minha amiga? Minha amiga Anália, a juventude de hoje tem que pegar no pé, não tem? Tem que pegar no pé.
2: Você ligou o ar-condicionado?
1: Não, por quê?
2: Tá esfriando aqui, rapaz.
1: Tá com friozinho, Vini?
2: Agora eu tô com frio.
1: Eu vou ligar aqui esquente, né, Vini? Ô, Mário! Mário!
6: Bom dia,
2: pode ficar no armário.
6: Bom dia, André Luiz.
1: Oi, Thaís.
6: Espero que esse final de semana seja maravilhoso. Quero participar de sorteios. Tá com raça negra pra nós?
1: Toma com raça.
6: Pode ser qualquer uma deles.
1: Manda, Vini.
6: Eu acho que é 1-0 pra Argentina.
1: 1-0 pra Argentina, né, Thaís? Um beijo. Obrigado.
7: A gente tá no Ceará, André Luiz.
1: Não acredito.
7: Suave.
1: Você tá no Ceará? Não acredito. É sério mesmo?
2: Da Raíssa.
1: É sério isso? Vocês estão no Ceará? Vocês estão de brincadeira, pô. É verdade.
2: Me ouvindo mais.
1: Que beleza, hein? Um beijo pra vocês, minha lindona. E a Raíssa surfista. Vai surfar lá, né? Lá no Ceará.
2: As ondas do Ceará. Ceará tem praia,
1: pô, André? Teve um amigo meu que falou assim uma vez. Eu vou lá pra praia, lá da Bahia. Tem uma praia bonita lá na Bahia. Rapaz, esqueci o nome. Eu esqueci o nome, cara, da praia. Mas ele falou, ele ia sair aqui da cidade.
2: Ia lá pra Bahia.
1: Ele falou assim, André Luiz, preciso pegar 5 dias de férias. Eu falei, é sério,
2: só
1: rapaz?
2: Cinco?
1: É 5 dias. Eu falei, pô, por que só não? É 5 dias tá bom pra mim, que eu vou... Eu vou até Bahia, acho que é Itacaré, não sei o nome da praia.
2: Itacaré
1: lá.
2: É lindíssimo.
1: Aí eu vou lá, vou pra Itacaré e volto. Mas você vai como? Não, vou de carro.
2: De carro? Poxa!
1: Aí eu falei, mas 5 dias? Você vai, e volta? Não, eu vou de carro 5 dias pra Itacaré.
2: Então tá bom.
1: Eu falei, rapaz, presta atenção. Você vai sair daqui pra Bahia de carro. Aí chega lá, então você vai... Sai daqui de manhã, bem cedo, vai até a Bahia, dá um mergulho lá e volta.
2: Vai dar tempo, poxa! Eu quero ir pra Bahia de carro por 5 dias só?
1: Pra ir e volta, hein?
2: Vai de Ferrari?
1: Rapaz, rapaz, tem uns caras que tem umas ideias, bicho. Impressionante. Oi, Isabel. Bom dia pra Isabel também. Me coloca na promoção, André Luiz. Olha, não participo todos os dias, mas tô sempre ouvindo a Rádio Mais. Manda um abraço aí pro Jefferson também. Cara, nota 1000.
2: Ô, é verdade.
1: Não puxa o sardinha pro Jefferson não, viu? Só trabalha quando quer.
2: Puxa a barba dele.
8: Você já cumpriu tabela?
1: Já cumpriu tabela, Vini? Hã?
2: A França.
8: Ô, Vini, você já cumpriu tabela?
2: Cumpriu tabela,
1: é?
2: Que tipo de tabela?
8: Terceiro e quarto lugar não vale nada.
1: Não vale nada mesmo, é. Terceiro e quarto lugar não vale nada.
2: Seria a medalha de bronze, né?
1: Você falou disso, meu amigão. Tenho certeza disso. Quem mais tá comigo aqui? Alô, bom dia.
9: Bom dia, André Luiz. Bom dia, Vini. Que fim de semana abençoado de sol. Melhor ainda que você disse que vai chegar semana que vem.
1: Verdade.
9: E eu gostaria de escutar uma música do Zezé de Camargo e Luciano.
1: Zezé de Camargo
9: e Luciano. Participar das promoções. E o jogo... 2-1 pra Argentina.
1: 2-1.
9: Eu sou assim, quando eu torço pra um, ganho o outro. Quem sabe dessa vez eu tenho sorte. Nós.
1: Mas você e o Vini. Você e o Vini, viu?
10: Não, que isso?
1: Tudo que o Vini torceu, né? Ganhou. Não. Então é verdade. Qual que time que você torceu? Falou, esse aqui vai ganhar e ganhou.
10: Não, o Brasil ganhou alguns jogos. Ah,
1: para com isso, Vini. Para com isso. Bora que bora! Vou alguns tocar uma música bonita pontos. Demais aqui, ó.
10: O que esse, você vai tocar aí, André?
1: Esse cara aqui é o cantor Chris.
10: Grande Chris.
1: Ó, essa música é 1% de chance e 99% de fé.
10: Linda letra, presta atenção.
1: Presta atenção na letra, hein? O filho...

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Muito bem, de volta, meio de 12, boa tarde, sabadão da mais, hein? Essa tarde maravilhosa, ensolarada, 25 graus em todo o litoral, tá aumentando a temperatura, hein? Será que vai a sensação de 30 hoje?

0: Bora mais, tá bom demais. Agora meio de 15 em todo o litoral. Vai mandando mensagem no 3427-2325. Deixa eu mandar um grande abraço pro pessoal lá da Autopeças 3G. 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Bora que bora, Vini, hoje tem jogo. França e Inglaterra, vai na...
1: Hoje tem França e Inglaterra.
0: Terceiro lugar da Copa do Mundo, jogo de compadre com o Madi.
1: De bronze, perdão.
0: É, pelo amor de Deus, não vale nada. Que mais aqui? Deixa eu ver. André Luiz, bom dia, meus amigos. Aqui é o Nel do Oasis. Manda um alusão pro meu sobrinho Tássio. Pra quem mais aqui, ó, os pés de cana lá do Tomigoli. Vai tomar uma hoje, Vini?
1: Uma tubaína gelada?
0: Vai tomar uma hoje? Claro. Hoje você vai.
1: Não. Eu sei aquela que desce redondo.
0: Eu sei que você foi convidado pra uma festa hoje.
1: Rapaz, vai ter um festão. O pessoal me mostrou agora uma torta que vai ter.
0: É, um festão, vai ter torta.
1: Vai ter aquela torta. Você gosta daquela torta fria, André?
0: Bora, meu filho, bora.
1: De frango.
0: É, o Vini vai cantar hoje.
1: Dessa mesa
0: você
1: aqui.
0: Vai cantar hoje também?
1: Eu não canto.
0: Você canta sim, eu não canto nada. Canta, rapaz, canta. O Vini fez aula de canto
1: você
0: aí.
1: Você canta, André
0: com
1: Luiz?
0: Com certeza, eu canto.
1: Ah, é?
0: Rapaz, puxa, rapaz, canto tudo aqui. Canto
1: que,
0: mesmo.
1: O que você tá cantando,
0: eu
1: André?
0: Eu canto de galo, o que mais aqui, ó? Não, de cavalo não.
1: Não tá cantando só mulherada, não, né?
0: O quê?
1: Não tá cantando mulherada, não, né?
0: É, se for bonita, quem
1: sabe? Que isso? Ai, o André é um encantador. Ele encanta.
0: Para com isso, não faça isso, viu? Não faça. É o sobrinho, tem que. Agora, a namorada, da namorada do Vini. Quem conseguiu pra ele fui eu, viu, gente? Eu consegui.
1: Ah, foi você?
0: Eu consegui. Ele fala, André Luiz, preciso encontrar alguém no aplicativo. Eu falei, daqui pra mim. Aí eu não sei conversar com ela. Eu falei, deixa eu conversar.
1: Você é coach. No começo sim.
0: Tá vendo? No começo. Eu me passei pelo Vini, não foi, Vini?
1: Mas a minha namorada atual, não. Essa eu fui na garra.
0: Eu conversei bem, viu?
1: As primeiras sim,
0: Me passando pelo meu sobrinho. O que eu não faço por você, hein, cara? Impressionante, hein?
1: Eu falava, vamos tomar um sorvete.
0: Impressionante.

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1: Eu vou pedir a música do Exagerado.
2: Exagerado.
1: Vai pro André ainda. Eu vou mandar pra ele. Exagerado, né? Ô, brincadeirinha. 45 áudio é demais. Pai, exagerado.
2: Não, não é. 45 só na parte da manhã.
3: Só de manhã.
2: Mais 18 à tarde. Só...
3: Não é? Haja memória.
2: Pela madrugada.
1: Tô falando aqui pra você, viu, André?
2: Tá bom, deixa comigo. Eu sou exagerado mesmo. Deixa comigo. É melhor, ó. É? É melhor pecar por excesso do que, né?
3: Do que pecar faltar.
2: Do que faltar, verdade.
3: É claro.
2: Bom, alô.
4: Bom dia, André Luiz. Bom dia para
2: Oi.
4: Todo mundo que estiver ouvindo.
2: Tudo bem, Kátia?
4: A rádio hoje.
2: Tudo bem, Kátia?
4: Hoje tá um ótimo dia mesmo.
2: Tá
4: Nossa,
2: bonito.
4: Hoje tô tão feliz.
2: Tá feliz hoje?
4: Feliz, feliz mesmo.
2: Tá felizona.
4: Que o dia hoje tá maravilhoso, viu?
2: Tá bonito o dia, né?
4: André Luiz, eu quero oferecer uma música.
2: Manda. Você manda.
4: Para toda a minha família. Principalmente pra minha filha, Janaína.
2: A filha na Janaína.
4: Minha moça, né?
2: Uhum.
4: E oferecer pra Davi,
2: o
4: meu amor da minha vida.
3: É. O Davi.
4: Também.
2: O Davi ainda.
3: A Kátia apaixonada.
2: É?
4: Eu quero oferecer moranguinho
2: é
4: do Nordeste.
2: Hoje é sábado, tem moranguinho
4: pra
2: do Nordeste.
4: Morango. Viu, pra você.
2: Obrigado.
4: Pro Vini também, né?
3: Obrigado.
4: Pode faltar o Vini no meio, né? Claro, né? Bonitão.
3: Ô, louco!
2: É, o Vini, o Vini, o Vini é bonitão, o Vini.
4: Da hora, né?
2: O Vini arrasa corações. Ele tá procurando namorada, viu?
3: Não, tô comprometido.
2: Ele já tem uma, mas quer a sua segunda.
3: Não.
2: É, não?
3: Tô bem, tô
2: não
3: de
2: quer?
3: Boa.
2: O Vini, o Vini tem uma lei, viu, Kátia?
3: Que lei é essa?
2: Ele falou assim,
3: a lei de Newton?
2: Deveria ter. Igual tem em outros países, o homem... E 7 mulheres.
4: Até é isso. Quero participar também do sorteio, né, cara? Faz tempo que não ganho nada, hein? Tomara que hoje eu ganhe uma pizza.
2: Ó.
4: Ou alguma coisa
2: isso,
4: mais.
2: Isso, quem reclama, a sorte vai embora, hein?
4: André Luiz, eu quero mandar também essa música para...
2: Pra quem?
4: Minha cunhada.
2: É a cunhadinha?
4: Alice.
2: Ô, cunhada.
4: Viu?
2: É a cunhada dela. Isso, Alicia. Tá bom, você que manda aqui.
4: Vou mandar também para
2: Nossa,
4: Thaís
2: senhora.
4: E a Ana.
2: A Thaís
4: lá
2: e a
4: Ana. No... Onde arruma celular.
2: Ah, é? Me manda o nome do celular aí pra nós, onde que é a loja. Tá bom? Beijo. Tamo junto, minha lindona. Obrigado, minha amiga Kátia.
3: Não manda um beijo pro Bibo?
2: O Bibo, não.
5: Alô, meu parceiro André Luiz. Alô, meu parceiro Vini, Casca de Bala.
2: Fala,
5: Alô.
2: Casca.
5: Bom dia, bom dia. Um ótimo sábado. Que Deus abençoe todos
2: rapaz.
5: Aí.
2: Cadê o Cid
5: Tamo
2: Moreira?
5: Tamo misturado aqui no restaurante. Eu preciso da fome, marcar aquela presença.
2: Mas cadê o Cid?
5: Chama, bebê.
2: Cadê?
5: Chama no grau. Bora, meu prefeitão, André Luiz.
2: Cadê?
5: Chama.
2: Cadê
3: o Fantástico?
2: Cadê a Ingrid? Também subiu também, né?
3: É,
2: ela só
3: então.
2: Gosta do programa do Kaique, é. Não é verdade, ô, meu amigão? Alô, Genilton! Um abraço pra você. Cadê o Cid Moreira? Você não foi aí hoje tomar uma? Isso é fantástico. Fantástico.
3: Ah, você... Misterine.
2: Vamos lá, alô, Denis.
6: Fala, André Luiz. Vini, galera da Mais, o meu palpite é 1-0 pra Espanha.
2: 1-0.
6: Vai ser um jogo bom de ver e não queria ser argentino não, mas vai perder.
2: Vai mesmo.
6: E me coloca nas promoções, menos o caneco aí do Vini, que eu não quero não, esse aí eu passo.
3: Esse não tá valendo.
6: Guerra dos Faróis, valeu.
2: Ele tá sorteando a caneca aqui,
3: esse
2: ó.
3: Não tá valendo.
2: A canecona do Vini.
3: Eu vou sortear a sua caneca, André.
2: Tá no... Tá, eu tô sorteando a sua hoje.
3: É?
2: É, quem apostar mais ganha. O Mário tá concorrendo. O Mário é o primeiro da lista.
7: Bom dia, André Luiz. Bom dia, Vini. Tudo
2: Oi.
7: Bem? Como é bom ouvir a voz de vocês.
2: Ô, Dalva!
7: Olha, toca uma música aí de Maria Mendonça.
2: Você que manda.
7: E eu quero participar do sorteio. Eu quero ganhar o frango.
2: O frangão.
7: Tá bom?
2: O frangão.
7: Um abraço.
2: Beijo, Dalva!
8: Está acompanhando pelo YouTube.
2: Ah, é? Olha, outros dias...
3: Beijo!
2: Tá lá no Ceará ouvindo a gente,
3: lá
2: rapaz.
3: Lá no Ceará.
2: fui só do Brasilzão afora.
3: Mas foi de carro, não foi de carro, né?
2: Foi de avião, rapaz.
3: Rapaz.
2: É.
9: Oi, André Luiz. Oi, Maria. Bom dia, tenha um bom fim de semana, um bom sábado.
2: Oi, minha lindona.
9: Eu quero participar do sorteio.
2: O sorteio da Rádio Mais.
9: E sobre o jogo da manhã, vai ser 2-2.
2: 2-2.
9: Se algum que tiver sorte vai ganhar nos pênaltis.
2: Ô, minha amiga, Maria de Lourdes. Maria de Lourdes, um beijo pra você.
3: Deus, Maria, amei a foto de perfil, viu, Maria?
2: É, o Vini gostou,
3: coisa
2: viu?
3: Linda. Ela com as flores ali.
2: É, rapaz, o Vini quer ganhar uma flor
3: muito
2: também.
3: Bonita.
2: É.
10: Oi, André Luiz, ou é o Vini, qualquer um dos dois que tiver aí. Boa.
2: Eu tô aqui, mulher. Eu tô aqui. E o Vini também.
10: Cara, eu tô mandando áudio agora, que eu fui pra feira, acabei de chegar.
2: Ah, é?
10: E tô com uma gripe insuportável, que eu tenho medo de passar a gripe pros outros, até pelo zap.
2: Ave Maria, vai pra lá então.
3: Fica
2: então,
3: longe do Carlinhos.
10: Então foi só pra dar um oi pra vocês, tá bom?
2: Tá ótimo.
10: E continuo ligada. Se eu não mandar nada, vocês ficam tranquilos que eu continuo escutando vocês, tá bom? Uma boa tarde.
2: Ô,
10: um
2: minha
10: bom
2: amiga
10: fim de semana
2: amiga.
10: E um bom jogo, que é a Argentina que perca.
2: Ela é retada, a mulher
3: ela
2: retada.
3: Ela quer que a Argentina se lasque.
2: A mulher é retada.
3: Lia,
11: oi,
3: melhoras.
11: Né, Vini, passando por deixar um salve mensal pra nós. Me coloque o sorteio da pizza da Casa Nova.
2: Bora que bora.
11: Hoje eu vou ganhar. Aquele abraço, André, Vini, bom fim de semana.
2: Ô, meu amigo João, um abraço pra você.
11: Ah, eu quero concorrer à pizza, por favor.
2: Bora,
11: a
2: meu filho.
11: Argentina vai ganhar 1-0.
2: Vai mesmo. A Argentina vai 1-0, mesmo placar.
3: Lionel Messi.
2: Eu falei que vai ser 1-0 pra Argentina 1-0. E torcendo pra Espanha.
12: Tudo pra dentro do povão. Não é mole não, hein? Vamos que vamos, Vini, casquinha de bala.
3: Eu
12: bora que bora, rapaz. O placar pra Argentina e Espanha é 3-2, com 2 gols de Lionel Messi. E um gol de Lautaro Martínez e Argentina campeã. Vamos que vamos, meu prefeito!
2: É só isso? É só isso? Vai ser quando o jogo? Puta, ele falou? Eu nem vi aqui.
3: Vai ser 3-2,
2: eu acho. Falou tanto nome aqui que eu nem vi, rapaz.
13: Bom dia, menino Andrade. Bom dia, menino Vini.
2: Oi!
13: Bom dia, seja mais um dia.
2: Hoje tem marcha pra Jesus, viu, Sônia? Bora que bora. Tem marcha pra Jesus hoje.
3: Tem, a corrida
2: é. Ela falou que gosta de andar bastante.
3: É.
2: Bora que vai sair lá da entrada da cidade. Vai até a Amazônia Paulista, antigo campão. Vai lá.
3: Nós vamos fazer uma nova. Sônia, entrar... do Oasis até o.
2: Isso, ela vai do Oasis até lá.
3: A orla.
2: Isso, a orla da praia. Depois vai até o Mercadão Atacadista lá, pega a marcha, vai até.
3: Até o Cabo Sul?
2: Não, até ali a Amazônia Paulista, no
3: caramba.
2: Centro, antigo campão. Não é verdade, Sônia? Hoje tem marcha pra Jesus.
3: Vai gastar
2: viu?
3: Só, né?
2: O Vini já comprou uma faixinha dele.
13: Dia de paz,
2: ali,
13: amor,
2: ó.
13: Alegria pra todos nós, pra família.
2: Amém.
13: Mais. E bora lá, né?
2: Bora
13: lá pra torcer amanhã, pra não sei nem pra quem que eu vou torcer.
2: Ou
13: se eu não vou torcer.
2: É.
13: Ah, Brasil tá fora mesmo, né? Que seja Argentina.
2: Isso.
13: Bora lá.
2: Isso.
13: Um bom dia pra todos e me põe nas promoções aí, André.
2: Ah, mas você vai torcer pra Argentina.
13: Vamos ganhar uma pizza. Eu tô com umas amigas minhas que veio de São Paulo.
3: Ah, é?
13: Aí ganhando uma pizza, nós vamos lá comer uma pizza lá pra comemorar.
2: Mas as amigas são bonitas.
13: Eu sei, de bengala ainda.
2: É, as amigas bonitas? Não.
13: Você tá doido? Eu ando bastante com a minha bengala, mas até lá não.
3: Ia chegar só um toquinho só da bengala.
2: É 3-2 pra Argentina, falou André Luiz. É.
3: O André falou que lá na Casa Nova, mulher bonita não paga. Mas também não leva.
2: O Vini vai pagar pra todo mundo lá hoje. Ele falou: vou pagar pra todo mundo. Oi, Sandra! Oxi. Tudo bem, Sandra? Olá, André Luiz, tudo bem? Aqui é a Sandra. Quero participar das promoções de hoje. Sou a Sandra do Savoy. É, Espanha. Gosto muito da Espanha. Gostaria que levasse a Copa. Meu placar 2-1 para a Argentina.
3: Olha.
2: Com a chegada, né? Como chega a final, eles mostram garra, verdade. Vai chegar na final mostrando muita garra. Mas estou torcendo para a Espanha. Eu também estou, viu? Torcendo para a Espanha.
3: Você, André.
2: Mas a Argentina acho que vai levar o caneco essa vez. Toca aí pra mim o som pra contrariar, é isso?
3: Essa tal liberdade.
2: Essa tal liberdade. Beijo pra você, Sandra. Obrigado, que Deus abençoe seu dia. Obrigadão mesmo, viu? O que mais aqui? Tem muita gente mandando mensagem. Já tem sorteio
3: bastante
2: pra você. Lá da Empório tem frango assado
3: frango
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2: né?
3: Chegar.
2: 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Empório! Alô, Aurélio! Um abraço pra todo mundo aí, obrigado!

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2: Ó,

0: Fala mais, tá bom demais de volta, meio de 42. É o sabadão da mais, tá chegando aí com o Jefferson Santos. Você tá chegando aqui já, hein?
1: Oi, oi, oi.
0: Bora que bora, Jefferson.
2: Bora.
0: Tudo bem, deve estar ouvindo, hein? Tá ouvindo
2: ótimo, tá beleza.
0: E o Vini também, tá por
3: eu
0: aqui.
3: Eu tô me ouvindo também, tô muito bem.
0: Não André fica Luiz. Acanhado não, viu, Vini?
2: Tá com vergonha,
0: Vini.
2: Ele
0: chegou agora.
3: Vergonha do Jeff, de casa.
0: O Vini tá sorteando produto bem bacana hoje, que é a pizza, o frango assado,
2: beleza,
0: é verdade.
2: Hein?
0: Ele botou... Ele tá botando também a questão do terror. Tá botando
3: aí
0: o terror aqui, ó.
3: É.
0: Na questão do jogo agora. O jogo é... Para Brasil
3: não. Gagueja,
2: Brasil,
3: não.
0: Brasil, pô.
2: Disputa do terceiro lugar ou a final?
0: Argentina e...
2: Espanha.
0: Quem que você vai...
2: Eu vou de Espanha.
3: É o trio Espanha aqui, pô.
2: É. Você também?
3: Eu também vou
0: de Espanha, mas eu acho que a Argentina ganha de 1-0.
2: Ué.
3: É um muro.
0: Eu quero que a Espanha ganhe. Mas
2: a Argentina também deu umas viradas, né?
0: Pro bolão, 1-0 pra Argentina, eu coloquei. No bolão.
3: A vontade sua é

0: Espanha ganhasse.
1: Minha vontade é que a Espanha ganhe.
2: Eu fui no 2x1 Espanha. 2x1 vai ser um jogo difícil. Lionel Messi quer fechar a carreira com chave de ouro, mas não vai ser fácil. Vai ser um jogo bem pegado.
1: E a Argentina vai jogar pro Messi, rapaz.
2: Com certeza.
0: Entendeu? A Copa toda jogou pro Messi.
1: Toda a Copa aí. Ah, agora, você acha que é 1x0?
2: 2x1 Espanha.
1: André Luiz, já sabemos quem vai ganhar, né?
2: É. Se bem que aconteceram alguns lances duvidosos, que é melhor a gente nem aprofundar muito esse assunto, mas alguns lances duvidosos
1: Adriele,
2: aí a favor da
1: Adriele,
2: gente.
1: Adriele, né? Da MF Portões. André Luiz, seguinte, ó. Já sabemos quem vai ganhar. A Robatina.
0: Robatina.
2: É, a teoria da conspiração diz que o jogo já está ganho.
1: Será?
2: Pra Argentina.
1: Eu acho que não, viu? Eu acho que não. Vai ter muito jogo ainda, que a Espanha é um time muito forte. A Silvana também. Oi, Silvana. Tudo bem? Bom dia.
3: Boa tarde. André Luiz, Vini. Toca a música aí.
1: Segura os cachorros aí, mulher.
3: É, Magalhães. E quero participar aí do... do sorteio, dos prêmios.
2: Cachorro
3: tão bravo. Sou Silvana de Tem, do Oasis.
1: Ô, Silvana, coitado do vizinho.
3: Bom fim de semana pra vocês aí.
1: Tá bom, mano, esse cachorro fica quieto, mulher, pelo amor de Deus.
0: Mas eu acho que o vizinho tem cachorro também.
1: Tá com calorzinho, chefe?
2: Não.
0: O Jeff é calorento, menino.
2: Eu sou calorento, mas hoje tá uma temperatura.
4: Oi, dois meninos. De novo, sou eu. Boa tarde. O Carlinho já está empesteado de gripe também.
1: Nossa senhora.
4: E a gente vamos postar. É 2 pra Espanha e 0 pra Argentina.
1: O Vini tá sorteando.
4: É daí pra mais que a Espanha vai ter que ganhar. Tá bom?
1: Tá ótimo,
4: boa
1: Lia.
4: Boa tarde pra vocês.
1: Boa sorte.
4: Novo.
1: O Vini falou que vai fazer um sorteio, além do bolão,
0: que você vai falar,
1: do bolão, vai sortear,
0: de 45.
1: Vou sortear a caneca do Vini também, ó, dá mais. É uma caneca bonita aqui.
0: Vou botar tua caneca pra jogo.
2: O sorteio vai ser que dia do bolão da Copa, Rádio Mais FM?
1: Olha, o Vini falou, né?
2: Que dia?
1: Segunda-feira. Tá
2: segunda-feira.
1: Aí já.
0: Bolão na Copa,
1: Mas tá já na internet?
0: Já tá na internet, tá, já.
1: Que
0: né?
1: Beleza, né? Que
2: o Jefferson... Valendo o Pix de R$100.
1: Cenzão, hein?
2: Entre cenzão. Todos que acertarem
5: os dois cabeça de ovo. Não dá pra ficar longe da minha mãe.
1: O quê?
5: E agora pro bolão da Copa, vai ser 2x0 a Espanha, né? Que seja assim.
1: Ainda bem que, ó.
0: O menino também tá gripado, Carlinhos.
1: Pera, ainda bem que ele se referiu a vocês dois aí, ó.
5: Ou seus dois cabeça de ovo.
1: Ainda bem que ele me tirou.
0: Você, né?
1: Ele me tirou da jogada.
0: Ele tirou foi o Jefinho da jogada.
1: Pelo amor de Deus, não vem que não tem, não, Carlinhos. Aqui é Corinthians.
6: Bom dia, meu amigo André Luiz. Bom dia, Vini.
0: Bom dia.
6: Passando pra desejar a vocês, a todos os ouvintes, um ótimo abençoado sábado.
1: Obrigado, Deus abençoe também.
6: E
1: obrigado.
6: Responder aí o bolão. Eu acho que vai ser 3x1 pra Argentina.
2: 3x1?
6: E quero concorrer aos prêmios. Deixar aqui meu beijão pro meu esposo Wanderlei. Pra todas minhas filhas, meus filhos, meus netos, minhas netas. Enfim, pra todos vocês.
1: Beijo pra você também.
6: Valeu,
1: obrigado.
6: Meninos. Beijo,
1: Deus abençoe.
6: Beijos.
1: Obrigado.
6: Abençoado seja o domingo de vocês.
0: Beijo.
1: Seja educado, Vini.
0: Beijão pra Lucimara. Alô, Wanderlei. Toda Wanderlei. A família da Lucimara maravilhosa.
1: O que mais, viu, Jeff? Você tem alguma coisa a dizer hoje, né?
2: Não tenho nada pra dizer.
7: Bom dia, André Luiz. Cadê você? Cadê você? Hoje é você que vai me oferecer uma música bem linda. Hoje é meu aniversário. Tô aqui te esperando. Sentada durinha pra ouvir a música que você vai mandar para mim. Estás fazendo aniversário hoje.
1: Isso, mano!
2: Beleza, hein?
0: Hoje à noite.
1: Rapaz, fiquei até vermelho agora aqui.
2: Ficou mesmo.
1: Meu Deus do
0: céu. Aquela gente.
8: Fazendo a festa.
0: Esperando
8: você.
0: A visita de André Luiz.
1: Ô, Cida, um beijo pra você, Cida. Deus abençoe sua vida, viu? Parabéns aí. Muita alegria, muita paz. Muitas felicidades no dia de hoje. E come bolo, viu? Toma aquela tubaína maravilhosa também, que é sensacional. Faz sempre que eu não tomo uma tubaína, rapaz do céu. Hoje vai
2: esquentar. Hoje pode.
1: Hoje é sabadão. Quem mais aqui? Deixa eu ver. O pessoal tá mandando alusão. André Luiz, tudo bem? Quero participar do sorteio de hoje. A Sabrina também tá com a gente. A Marisa. Quem mais? A Sandra mandou alusão. Alô, Nel Duarte também. A minha esposa ficou brava com vocês, viu? Por quê? Você falou no nome... Ah, não falou em nome dela. Qual que é o nome dela?
0: Meu Deus.
1: É a Marli,
0: é Marli.
1: Isso?
0: Oi, Marli.
1: Já aproveita...
0: E a irmãzinha também, a Rosa.
1: A Rosa, isso. Aproveita e manda pra Rosa aí.
0: Manda uma rosa pra Marli.
1: Você já deu alguma rosa, a sua rosa, pra alguém, Vini? Não, não, nunca deu?
2: Que já dei.
1: Você já deu, já?
2: Já dei. Claro, eu sou um homem romântico.
1: Isso, é importante. Ensina.
0: A antiga.
1: Ensina o menino.
0: Ensina como dar uma rosa.
2: Isso. Tem que fazer uma surpresa. Não precisa ser um dia especial. Qualquer dia aleatório.
1: Você já colocou as pétalas de rosa, assim, tudo no chão?
2: Não, isso aí eu não fiz ainda, não. Você já fez, Vini? Assim,
0: eu nunca fiz.
2: Pedido de namoro.
0: Não, não tem assim. Eu não sou tão romântico.
1: Rapaz, assim. Pra ele conquistar uma namorada, eu tive que entrar no jogo, rapaz.
2: Você fez assim?
1: Passei por ele. Me passei pelo Vini pelo WhatsApp. Pela mensagem de
0: no
1: conversa.
0: No começo, namorico do começo.
2: Tipo...
1: Ele não conseguia conversar com ele.
2: Eu vou dizer. Rolar, e você se passou por ele.
1: Isso, eu falei, aqui é o Vini, tudo bem?
0: Mas até hoje eu não gosto de trocar.
2: Mas aí,
0: ideias.
2: Deu certo?
1: Com certeza, pô.
0: Mas a atual não.
1: Fala a lista aí. Fala a lista aí.
0: O quê? André Luiz.
1: Ah, meu Deus do céu, olha. Até as
0: um
1: meninas...
0: dia eu farei um livro de André Luiz.
1: Elas estão te ouvindo aqui, ó. Fala, pô, sacanagem, era o André que tava falando comigo, então não era o Vini.
0: Que isso?
1: O Vini, a menina foi viajar, viu? Ela foi viajar agora.
0: Não, né? Tá trabalhadinha.
1: Tá trabalhando? Ah, então melhor ainda, pô. Tô vindo embora.
0: Tadinha, tá com a dor no pé.
1: Ô, Jefferson, tadinha. Você perdoaria uma traição, sim ou não?
2: Do nada, não, sim. Eu acho que não.
1: Não?
2: Não.
1: O Vini perdoou.
0: Eu não nunca.
2: Se bem que o que mais tem na minha cabeça é chifre, mas eu não perdoaria, não.
0: Já vê que aqui a porta da rádio é grande.
1: Capaz, fala pra
0: todo
1: você.
0: Todo mundo passa.
1: Quem nunca foi, um dia será.
2: É, diz que é igual caixão. Um dia você vai ter um...
1: Nossa. Tá, para com que papo é esse. Vamos fazer o sorteio agora. Vai, vamos lá, rapidinho. Vamos, bora aqui,
0: eu
1: bora.
0: Eu já fui, eu não sei.
1: Vamos sortear o quê
0: agora? Sortear,
1: vamos
0: André
1: lá.
0: Luiz.
1: Sorteio o quê? Vamos.
0: Vou sortear... Ah, legal, a pizza.
1: A pizza agora? Vamos lá. Pizza maravilhosa da Pizzaria Esfirraria Casa Nova. O frangão Jefferson vai sortear hoje.
0: Isso.
1: Depois?
2: Não, mas...
1: Não,
2: vai ser pizza ou frango hoje?
1: Você falou, você que você quer sortear?
2: Ó, semana passada sorteamos o frango.
1: Então vai ser
2: então
1: a
2: pizza. Você...
0: Ah, então vai ser o...
1: A pizza.
0: É. Não, pizza vai ser o frango, deixa a pizza pra ele.
1: Isso.
0: Entendi.
1: Ele vai sortear a pizza, claro. Então.
2: E valendo, continua o Vale Compras no valor de R$100 que a gente vai sortear na próxima quinta do
1: isso,
2: Sacolão
1: também.
2: Saindo. Isso.
1: Inclusive, eu falei durante o programa aqui que vai ser 100zão pra sortear na quinta-feira.
2: Isso.
1: Para as pessoas que estão participando hoje, inclusive segunda, terça, quarta, na quinta-feira. Tem o sorteio de 100zão, é isso, Jefferson?
2: Exatamente, para você aproveitar as ofertas do próximo sacolão da qualidade da economia lá no supermercado site. Só mandar mensagem e falar assim, me coloca no sorteio!
1: É, isso, do sacolão da qualidade da economia do site. Pronto. Já tá no sorteio, combinado? Bora aqui, bora!
0: Combinado, André Luiz.
1: Vamos sortear então. Bora, Vini, me ajuda aí. Manda! Quem faturou, Vini? Manda!
0: Posso falar?
1: Manda!
0: Parabéns pra ele, alô, Cláudio do Ivoti! Parabéns, Cláudio!
1: Parabéns, Cláudio do Ivoti! Final do telefone do Cláudio, qual que é? Manda áudio!
0: Cláudio, manda áudio, Cláudio!
1: Manda um áudio!
0: Manda o áudio do Cláudio! Alô, Cláudio!
1: Final do telefone dele, qual é?
0: Deixa eu ver aqui bonitinho, final do telefone dele, que legal, hein?
1: Cláudio!
0: Cadê o final do telefone do menino?
1: Não anotaram, pô?
0: Meu Deus do céu! Ah, entendi!
1: É, anotou aí não! Manda entendi. Áudio.
0: Ó, 7028.
1: 7028.
0: 7028.
1: Vou falar o telefone dele. Alô?
0: É o Cláudio do Ivoti.
1: Manda áudio, meu amigo Cláudio do Ivoti. Ele participou. Que hora que era, Vini? Ele participou hoje?
0: Participou? Olha,
1: 11:12. 11:12. Tá aqui, ó. Registrado 11:12. Parabéns aí, Cláudio. Faturou aí, ó. Esse prêmio maravilhoso
0: já
1: de
0: tá
1: hoje.
0: Já tá gravando áudio.
1: Beleza, bora que bora. Ainda tem mais sorteio, tem maleta hoje.
0: Tem maleta da AutoCenter SS.
1: É.
0: Tem aquele voucher. Ah, lavar roupa. A gente lava só na lavou, né, André?
1: Com certeza.
2: Eu também.
0: Lavar de sei que você gosta de, né?
2: Toda semana eu vou lá na lavou.
1: Toda semana.
2: Deixa eu juntar isso. Uma vez por semana eu vou lá e já lavo a roupa da semana.
0: Lava rapaz, tudo. Lavou tá novo.
1: É bom, né, rapaz? É
2: muito
1: bom demais.
2: A praticidade, a correria do dia a dia facilita muito a nossa vida.
1: É bom demais. Deixa eu ver quem é.
8: Oi, bom dia. Boa tarde. Eu sou o marido da Lorena, argentina. Eu também sou argentino.
1: Rapaz, vai dar Argentina, bicho.
2: É.
1: Eu não sabia que era Argentina.
0: Olha, os astros.
2: Os argentinos estão participando. Gracias, gracias, Argentina, Messi. Messi, gracias.
0: Inventou italiano, hein?
1: Rapaz, eu não sabia que era argentino, rapaz.
2: Você achou italiano?
0: Não, eu achei meio italiano.
1: O que tem de argentino, rapaz, impressionante. Muito argentino. Rapaz, o pessoal tá vindo da Argentina morar no Brasil.
2: Pois é.
1: E o Brasil.

0: brasileiro quer ir pra Argentina, dá pra entender?
1: Tem brasileiro, tem, porque a gente sabe que no futebol a rivalidade entre brasileiro e Argentina é grande. É
2: forte, né?
1: Mas tem muitos brasileiros também que estão torcendo pra Argentina, ou eu tô errado?
0: Tá certíssimo.
2: Completamente certo, tem muito brasileiro que torce pra Argentina.
1: Você vai
2: muito
1: torcer mesmo. Também, Vini? Pro...
2: Eu já falei que vai torcer pra Espanha, eu vou torcer pra Espanha.
0: Vai pra Espanha, então, vai. Você sabe que eu sou descendente espanhol, né?
2: Pois eu também.
0: É, você também é. A família da Espanha.
1: Eu sou Itália.
0: Você é da Itália?
1: Itália. Descendente italiano e essa Copa a Itália nem participou.
2: Não,
1: né?
2: Foi. Terceira vez, rapaz, já que a Itália mesmo. Fora da Copa.
0: Fora
2: uma
0: da
2: vergonha
0: Copa. Que
2: pra
0: vergonha,
2: Itália.
0: Rapaz. Que vergonha mesmo, hein? Que coisa. Ó, vamos pro sortear agora, Vini, rapidinho aqui.
2: Você que manda, André.
0: O voucher da Lavô.
2: Vamos
0: lá?
2: Vamos sortear.
0: Valendo o voucher da Lavô, o Jefferson vai ficar com a maleta para guardar a ferramenta.
1: Bora!
0: E mais um prêmio maravilhoso vai sortear também. Bora que bora! Girando aí, ó, gira!
2: Parabéns para ela, para a Preta do Belas Artes!
0: Alô, Preta do Belas Artes!
2: Preta,
0: fala pra mim! Ela ganhou o voucher da Lavô para lavar e secar roupas.
2: Isso. Final telefone 6446.
0: Parabéns, viu? Parabéns mesmo. Tamo junto sempre. Manda áudio, viu? Jefferson, bom programa para você.
1: Obrigado.
0: Bom sabadão maravilhoso.
1: Valeu, tamo junto.
0: Que Deus abençoe sua vida. Continue com o Jefferson, porque tem sorteio hoje. Vai sortear o que hoje?
1: Hoje tem pizza.
0: Tem
1: hoje
0: pizza.
1: Hoje tem maleta para ferramentas.
0: A pizza e a Coca-Cola 2
1: litros.
0: Ah,
1: é verdade.
0: Aí o voucher, o voucher do site de R$100 na quinta-feira também.
1: Isso, também.
0: Tem ainda o bolão da mais ainda.
1: O bolão da mais para você adivinhar o resultado.
0: Isso.
1: Espanha ou Argentina.
0: E a segunda-feira o sorteio. E o bolão, né? E mais a maleta para guardar a ferramenta. Você tem vários prêmios
1: é
0: aí.
1: Muito prêmio.
0: Você é um cara iluminado, viu?
1: Ouvinte,
0: você é um
1: mais
0: cara
1: tá
0: iluminado, cada vez mais iluminado.
2: Quanta luz!
0: Olha, e o Vini continua na escuridão.
1: Que isso?
0: Oi. Enquanto ele não mudar esse pensamento, né?
2: Isso é cancelamento, isso aí.
0: Ó, você sabe que hoje tem, falando nisso, né? O cara iluminado vai ter hoje a Marcha para Jesus. Hoje, a partir das 16h, lá na entrada da cidade até o Parque Amazônia Paulista. E depois...
2: É chão, hein?
0: É, pra você sair lá do centro, em tese, da entrada da cidade até o Amazônia Paulista, tem um percurso a percorrer,
2: claro,
0: ali. E depois isso. Aí depois vai ter um show lá no Parque Amazônia Paulista, dos melhores artistas aí. Então vai lá
1: top
0: hoje,
1: demais.
0: Que aproveita, Marcha para Jesus. Um grande abraço, pessoal do Comei, né? Pessoal que tá sempre aí na...
2: O pessoal do Comei faz um trabalho sensacional.
0: Os pastores, né? União de pastores aqui de Itaim. Um abraço pra todo mundo. Tchau. Volto segunda-feira às 8h, com muito mais pra você. Obrigado você que ligou, você que participou. Continue com o Jefferson Santos, porque ele chega chegando aqui com vários prêmios pra você na programação da 87.5. 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
3: Uma ótima tarde pra você, agora 1:04 na Mais FM. Tô chegando, cheguei já. Por aqui o seu amigo Jefferson Santos e o Sabadão da Mais FM. Bora que bora, um ótimo final de semana pra você.

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3: Bora! Bora lá, pessoal. Agora 1h10 na Mais FM. É o seu final de semana muito mais alegre. Você participa por aqui. Alô, Neide! Boa tarde pra você. Boa tarde pra todo o pessoal que tá por aqui participando aqui da programação da Mais FM nesse sabadão maravilhoso. Estamos por aqui ao vivo pra você que chegou agora também. Obrigado, pessoal. Um ótimo final de semana. E você participa por aqui, 3427-2325 é o nosso zap para você participar aqui da nossa programação. Manda a sua mensagem porque hoje a programação da Rádio Mais FM está recheada de prêmios. Claro, valendo, pizza e refri é aquele combo completo para o seu final de semana, aquela deliciosa pizza. É pizza e refrigerante, valendo também maleta para ferramentas, valendo também no oferecimento do supermercado Saito, aquele voucher no valor de R$100. Isso! Para você participar por aqui, você ouvinte Mais FM vai concorrer a vários prêmios. É só mandar a sua mensagem de áudio aqui pra gente. Já marcou? Marcou? Alô, Marinês! Obrigado, Marinês. Boa tarde para todo o pessoal que tá na nossa live também. Quer assistir a programação aqui da Rádio Mais FM na nossa live? Procura lá. Hoje estamos no Quai. Locutor Jefferson. Procura lá que você vai poder, além de me ouvir pelo rádio, você também vai poder acompanhar a nossa programação também com imagens. Você vai ver o locutor Jeff aqui ao vivo, diretamente dos estúdios da Rádio Mais FM. Bora? Alô, pessoal da live. Vamos mandando um alô aqui pra Ana Abrantes. Alô, Andréia. Oi, Andréia. Quem mais? Maiara, Suzana, Neide Carvalho. Quem mais aqui, ó? Maria Fernanda. Antônio, quanta gente, pessoal. É, manda sua mensagem aqui pra gente, participe da programação no nosso zap, você pode gravar aquela mensagem de áudio bonita, que todo mundo vai ouvir a sua voz. Isso, capricha na mensagem de voz. 30 segundos tá bom, você fala pra mim qual a boa pro final de semana, grava o áudio, fala o seu nome, fala de onde você tá ouvindo, tá acompanhando aqui a programação da Rádio Mais FM e fala assim, ó, quero concorrer aos prêmios. É, aqui no final do programa tem sorteio para você que participar aqui da programação. Nosso zap 3427-2325 no Sabadão da Mais. Claro, é final de semana, é alegria, é música boa. Vem comigo na melhor programação do seu rádio. Daqui a pouquinho

0: valeu.
1: Mais FM, ótima tarde pra você agora, 1h21. Bora, e você participa por aqui, pede a sua música preferida, 3427-2325, para você mandar aquele alô especial. É, vamos dar uma olhadinha aqui no nosso Zap Zap, olha quanta gente participando por aqui. Alô, Sabrina! Sabrina, o pessoal tá deixando palpite aqui pro jogo de amanhã, a final da Copa do Mundo. O que, que você acha? Você acha que vai dar Argentina ou Espanha? Qual é o seu palpite? Deixa aí o seu palpite também nas mensagens e concorra, concorra. Segunda-feira é o sorteio. Participe por aqui da programação da Mais FM. Você acha que é Argentina ou você acha que é Espanha? É o bolão da Copa do Mundo, Rádio Mais FM. Participe você também. Alô, Silvana Santos, do Jardim Oásis, também participando. Olha, eu tô mandando aquele alô para todo o pessoal desde o programa do André. As mensagens aqui, ó, que a gente não viu ainda. Deixa eu ver quem mais. Maria Menezes. É, deixa eu ver aqui. Acredito que o placar do jogo vai ser 2-1 para a Argentina. Ótimo sábado a todos. Tá bom, Maria. Suzana. Alô, Suzana, me coloca no sorteio. Tá concorrendo também aos nossos prêmios no final do programa. Márcia Mariano na CESP. Alô, quero participar. Pronto, tá concorrendo também aos nossos prêmios. Boa tarde, deixa eu ver quem mais. Vou torcer pra Espanha. Mandando um abraço pro Vini, um abraço pro André e também pra todo o pessoal. Sábado maravilhoso. Alô, Fidelis, ótima tarde pra você. O Fidelis falou assim, ó. Oxente, eu tô aqui. Muita luz. Oxi, tamo junto sempre. Ô, Fidelis, você sumiu, Fidelis. Nunca mais apareceu, hein? Cadê você? Sumiu, Fidelis. Aquele abraço. Obrigado pela participação também. Sempre com a gente, o nosso amigo Fidelis. Quem mais? Arnaldo Carvalho. Cadê as mensagens de voz, hein? As mensagens, os áudios. Manda o seu áudio também por aqui. 3427-2325. Oi, Sandra. Sandra, deixa eu ver aqui. A Sandra mandou mensagem de voz. Fala comigo, Sandra.
2: Boa tarde, amigo Jefferson. Oi, tudo bem?
1: Quanto você?
2: Tempo?
1: Faz tempo, faz tempo.
2: Quanto tempo, né, Jefferson?
1: Quanto tempo eu não te
2: Jefferson,
1: vejo.
2: Jefferson, por favor. Me manda a música da Ana Castela com... Esqueci o nome do cantor que ela faz parceria. É, Se a Casa Cair.
1: Deixa
2: por
1: que
2: favor.
1: Caia.
2: Muito obrigada. Um bom final de semana para vocês.
1: Valeu, obrigado. Tem passarinho. Eu tô ouvindo o canto dos pássaros aí, Sandra. Ótimo final de semana para você. Obrigado. Eu vou procurar essa música, tá bom? Vou procurar, daqui a pouquinho a gente toca. Alô, Genilton. Boa, Genilton. Fala comigo, Genilton.
3: Alô, meu parceiro Jefferson Santo. Tô passando por aqui para desejar aquela tarde maravilhosa na Rádio Mais. Tá bom demais, hein? Queria pedir aquela musiquinha Casal Raiz, Genilton, restaurante Fazenda Fome, para minha esposa Ingrid, marca daquela presença também na Rádio Mais, tá bom demais. Chama Jefferson.
1: Chama.
3: Chama no 12, chama no grau, bebê, chama.
1: Sempre animado, hein? Ô Genilton, ótimo final de semana para você e para todo o pessoal, obrigado pela participação, tá bom? Beleza. Gratidão, obrigado pela participação. Nelson da Praia do Sonho, fala comigo, Nelson.
4: Boa tarde, meu amigo Jefferson. Boa tarde. Sábado maravilhoso.
1: Tá bom,
4: ensolarado,
1: demais.
4: Né?
1: Tá muito bom.
4: Bora lá, passando pra gente aquela tarde abençoada a você, meu amigo, muita paz, muita luz, muita energia, muita saúde. A todos os ouvintes da Rádio Mais, um grande e caloroso abraço aos meus amigos do bar e lanchonete do Chico, um grande e caloroso abraço e um sábado abençoado. E me coloco todas as promoções, é Nelson da Praia dos Sonhos.
1: Alô, Nelson! Nelson da Praia do Sonho participando por aqui. Ótimo final de semana para você. Obrigado! Quem mais? Joana França no Corumbá. Digitou assim, ó. Quero concorrer, deixou o palpite aqui, ó. 3-0 para a Argentina. Será? É o palpite aqui da Joana. Vai dar 3-0 Argentina. Alô, Evandro. Alô, Evandro. Evandro Lima, também do Cibratel. Ouvindo a Mais, eu fico em paz. Estamos ligados na Mais. Jardim Coronel, beijo para Ariel e Nicole. Quero concorrer aos prêmios. É só mandar mensagem aqui no zap. Você fala assim, ó, quero concorrer aos prêmios. Isso, que a gente coloca aqui o seu nome no sorteio. Evandro falou 1-1 e pênalti no final. É, mas quem 1-1, resultado final, né, Evandro? Vai ser 1-1 no tempo regulamentar e depois vai pro pênalti. É o palpite aqui do Evandro. Tá bom, beleza. Deixa eu ver quem mais, quem mais. Alô, Ranieri, da Chácara Cibratel, também participando. Obrigado, pessoal, obrigado. Tá concorrendo também aos nossos prêmios. E o pessoal da live, né? Você que tá aí na nossa live, deixa eu mandar um alô aqui. Sivonaldo falou 3-1 para a Argentina. Deixa eu ver aqui quem mais. Selma Souza, Maria Madalena. Alô, Maria Madalena. Luana Lourdes, olha quanta gente. Sérgio Silva, Acácio José. Obrigado, pessoal. Obrigado. Um ótimo final de semana aí para todo mundo, todo pessoal. Gosto de você, gosto da live. A Campina, Argentina campeã amanhã. Melanie. Obrigado, pessoal. Todo pessoal quer assistir a nossa live também? Vai lá no Hoje no Kwai, isso, Kwai. Locutor Jefferson, procura lá para você que tem aí o Kwai. Você procura lá, Locutor Jefferson, isso. Você vai acompanhar a programação aqui da Mais FM também, ao vivo na nossa live. Dá uma passadinha na nossa live, isso. 1:28. Valendo o prêmio para você. Participe, 3427-2325.

0: FM, 1:30, olha que coincidência. O nome da música é 1:30. Vamos pro intervalo rapidinho aos nossos apoiadores culturais, a gente volta daqui a pouquinho.
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0: Mais FM, o seu final de semana com muito mais alegria. 1h38 e você participa por aqui, pede a sua música preferida, 3427-2325. E você vai concorrer também aos nossos prêmios, porque você já sabe, ouvinte Mais FM.
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0: Marlene, alô Marlene, alô TT. Obrigado, pessoal. Ótima tarde para você que está participando. Manda o seu áudio aqui pra gente, 3427-2325. Participe da programação. A melhor programação do seu rádio é a Rádio Mais FM. Estamos aqui em 87.5 FM, pela internet supermaisfm.com.br e também nos aplicativos de rádio. Você pode procurar lá. Lá onde você procura as estações de rádio, você digita assim, ó, mais FM 87.5, para você ouvir e acompanhar a programação. E para todo o pessoal da live, também a gente deixa aquele boa tarde especial para você. Olha quanta gente. Alô, Rosemary, obrigado. Quem mais está por aqui? Vamos lá, vamos dar uma olhadinha aqui no nosso zap. Para você que mandou mensagem aqui para a gente, 3427-2325. Alô, Tati, do bairro Umuarama, quer participar do sorteio aqui. Vamos lá, vamos dar uma olhadinha aqui no nosso zap. Para você que mandou mensagem aqui para a gente, 3427-2325. Alô, Tati, do bairro Umuarama, quer participar do sorteio. Oi, Tati, boa tarde para você. Para todo o pessoal aí do bairro Umuarama, tá concorrendo também aos nossos prêmios. Cláudia do Guapurá, boa tarde, meu amigo, quero participar do sorteio de hoje, tá concorrendo também. Fátima do Corumbá, oi Fátima, quanto tempo, hein Fátima?
2: Boa tarde, tudo bem com você, meu lindo?
0: Tudo bom?
2: Homem da voz mais linda.
0: Obrigado.
2: Deixa eu te falar. Coloca no sorteio, Jefferson.
0: Claro.
2: Queria tanto ganhar alguma coisa, filho.
0: Quem sabe
2: aonde? Mas se eu ganhasse 100 reais do certo, eu tava no céu.
0: Oh, beleza.
2: Me toca uma música linda pra mim do Rio Negro, Solimões, por favor.
0: Certo.
2: Tá, e um beijo pra você, um abraço.
0: Beijo pra você, Fátima. Obrigado pela participação. Boa sorte. Coloca o nome da Fátima aí no sorteio. Fátima tá concorrendo também aos nossos prêmios no final do programa, tá bom? Beleza, quem mais? Boa tarde, meu amigo Jefferson, tudo bem? Manda um alô aí pra minha esposa Marli, que tá aqui ouvindo a Mais, e pra uns pé de cana lá do bar. Qual o nome do bar? Tomé? Oh, beleza! Alô, Manuel! Manuel do bairro Oásis, também participando por aqui. Obrigado, ótimo final de semana pra você. O pessoal não tá gravando áudio, a maioria não tá gravando áudio. Grava o seu áudio aqui, ó. Capricha na mensagem de voz, todo mundo vai ouvir você falando, tá bom? Deixa eu ver quem mais. Boa tarde, André e Vini. É o Jefferson que tá aqui agora. Ô, Marcelo, hoje estou de folga. Manda pra mim o app da rádio aí, valeu. Meu palpite é Espanha 3, Argentina 1. Pois é. Bom, como ele pediu o app da rádio, acho que ele não tá ouvindo. Eu vou mandar pra ele o app também. Marino, boa tarde Mais FM, é o Marino da CESP, tô ligado na Mais. Valeu Marino, ótimo final de semana pra você. Marisa também do Jardim Magalhães. Vamos ver o palpite aqui. Boa tarde Jefferson, quero participar do sorteio. É do site, isso, vale compras pra próxima quinta-feira lá no Sacolão da Qualidade da Economia, lá no supermercado Saito. Participe por aqui, hein? Sorteia na próxima quinta. Pediu música com Luan Santana, Marisa Gomes, Jardim Magalhães. Jefferson, meu palpite vai ser no primeiro tempo, empate de 1-1 e depois vai para os pênaltis. Aí vai ser 3-2 para a Espanha nos pênaltis. Ô Marisa, é um ótimo palpite, hein? Se você acertar, vai ser só você, porque até agora ninguém deu um palpite assim igual o seu. É a maioria 2-1, 3-1, 2-2, mais ou menos assim. Boa sorte pra você, Marisa. E você que tá aí, tá ouvindo a programação, tá com o rádio ligado, tá ouvindo a programação da Mais FM, quem você acha que vai ganhar a Copa do Mundo? Vai ser Argentina, vai ser Espanha, participe aí do nosso bolão. concorra aos nossos prêmios. É segunda-feira o sorteio, a todos que acertarem o placar exato, né, do Bolão da Mais FM. Argentina, Espanha. Qual vai ser o seu palpite, hein? Participe aqui da nossa programação. Beleza total, bora que bora. Aline falou 3-2 Espanha. Clóvis falou, vai dar Argentina. Mirtes Gomes, boa tarde. Alô, Sara. Alexandre. Ô, Alexandre. Amadeu Severino, boa tarde pra você. Alô, Deise Joelma. Alexandro André. EJ Estúdio, beleza. Alô, Igor Silveira, obrigado, pessoal, valeu. Bora que bora, 3427-2325. Alô, Thaís do Umuarama, boa tarde, toca aí Luan Santana. É, daqui a pouquinho tem Luan Santana. Me coloca nas promoções agora de tarde, tá concorrendo também. Valendo, valendo, pizza e refrigerante que a gente vai sortear daqui a pouquinho no oferecimento da pizzaria Casa Nova. É pizza, é o combo completo. É a pizza mais o refrigerante e valendo também maleta para ferramentas. Vamos sortear também. E você já coloca

a concorrer ao Vale Compras do Sacolão da Qualidade da Economia no Supermercado Saito. Vale compras no valor de R$100 para você que participar aqui da programação da Mais FM. O sorteio é na próxima quinta-feira no Sacolão da Qualidade da Economia. Vem comigo na Mais FM agora, 1h44. Felipe Araújo.

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5: De volta na Mais FM, no seu final de semana com muito mais alegria. É no Sabadão da Mais. Boa tarde pra você. 1h54 e você participa, manda o zap. Cadê aquela mensagem de voz bonita, hein? Muito bom! Sabadão da Mais, aqui com Jefferson Santos, sou eu. E eu tô aqui aguardando a sua participação. Manda o seu áudio, 3427-2325, para você concorrer aos nossos prêmios aí no final do programa. 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Para você que participar por aqui da nossa programação, você vai concorrer aí a todos esses prêmios, você ouvinte Mais FM. Vamos lá, deixa eu ver aqui. Alô, quem mais? Fátima. Alô, Fátima, tá no Savoy também participando por aqui, mandou mensagem de voz. Alô, fala comigo.
6: Boa tarde, Jefferson.
5: Boa.
6: Bom, o palpite. Eu tô torcendo pra Argentina, porque eles realmente sabem o peso que é a camisa do país deles.
5: Certo.
6: Coisa que o Brasil não sabe, né?
5: Sabe que eu concordo com você, assistindo o jogo da Argentina, eu vi que os argentinos realmente vestiram a camisa. Quando eu falo em vestir a camisa, é jogar com garra, jogar com vontade, sabe? Na hora que a Argentina viu que ia perder a Copa do Mundo, falou, peraí, vamos pra cima. Vamos pra cima, não vamos ficar esperando. Eu acho que faltou muito isso na seleção brasileira. Você que tá me ouvindo, não sei se você vai concordar comigo, mas eu vi um futebol com muita garra da seleção da Argentina. Isso com certeza eu vi. Faltou muito pra seleção brasileira. Fátima, concordo com você.
6: Nem tem peso a camisa do país do brasileiro. Mas bora lá, né?
5: Bora, bora.
6: Vai dar... 3 Argentina, 2 Espanha. Mas vai ganhar a Argentina.
5: Vai ganhar.
6: E Argentina. Parabéns pra eles.
5: É.
6: Ah, música que eu queria, eu acho que você não vai ter.
5: Será?
6: É. É. O nome da música é de Gonzaguinha. Porque, olha, música bem atual ultimamente. Beijo a todos.
5: Beijo, Fátima. Obrigado, Fátima. Eu tô falando, calma, gente. Eu tô falando de vestir a camisa, ter garra, jogar o futebol de verdade, sabe? Igual era a seleção antiga, seleção de 2002, seleção de 98, Copa de 94. Quem viu essa seleção brasileira jogando, tem nada a ver com a seleção de hoje. É opinião, opinião que a gente fala aqui também. Gonzaguinha, eu vou ver seu encontro aqui, tá bom, Fátima? Obrigado pela participação, ótimo final de semana pra você. Quem mais?
7: Oi, Jefferson. Oi. Boa tarde.
5: Boa.
7: Sumiu, menina, agora que você apareceu.
5: Não.
7: Outro dia, uns 2 meses a mais, no site da Boca da Barra.
5: Sim.
7: Aí eu conversando com os meninos lá, que a gente conhece todo mundo, aí eu falei, esse site aqui só vivo na Rádio Mais, toda hora está falando do site da Boca da Barra. Aí ele falou, um deles tá indo ali, que era você, né? Tá saindo ali, ó. Aí eu saí andando atrás, aí já tinha saído na rua lá, o menino falou que era você.
5: Era eu.
7: E aí depois desse dia você não apareceu mais falando na rádio.
5: Não, mas eu tava aqui a semana passada, eu tava aqui semana retrasada, você que não me ouviu, hein?
7: Eu falei, o que aconteceu com ele, meu Deus do céu? Aí o Carlinhos tá falando agora que a semana passada você tava, sábado passado você tava.
5: Eu tava, é porque assim, eu tirei umas férias, eu fiquei um mês sem aparecer aqui na rádio, fui passear, fui viajar, Fui dar aquela espairecida, sabe? Mas eu tô de volta,
7: Mas eu não prestei atenção na voz porque já tava praticamente acostumando sem você aí. Mas tem que voltar, menino, pelo amor de Deus. É os quatro aí, né? É cartão, tem que bater cartão todo dia. Tá bom? Uma boa tarde pra você. Foi um prazer falar com você.
5: Obrigado pela mensagem, fico muito feliz, tá bom? Obrigado, um ótimo final de semana. Obrigado pela participação. Lia Parque Vergara, aquele abraço. Obrigado, gente. Obrigado pelo carinho. Pra você que sentiu minha...

0: falta aí também, gente. Obrigado. Valeu. Palmas, mais palmas, mais palmas. Obrigado, pessoal. Obrigado. Alô, vamos ver quem mais. Quem mais manda seu áudio também aqui pra gente. 3427-2325. Bora, vem comigo.
1: Boa tarde, Kaique. Tudo bem com você?
0: Kaique?
1: Kaique, eu gostaria de...
0: Será que ela não tava ouvindo a rádio? É de hoje esse áudio? Peraí. É de hoje, ela mandou 1h23.
1: Uma música pode ser da Estrelinha, da Marília Mendonça.
0: Certo.
1: E eu acho que quem vai ganhar é a Espanha.
0: Eu também.
1: De 3-2. Espanha 3, Argentina 2.
0: Espanha 3, Argentina 2.
1: Ah, também quero participar aí do sorteio de todos os prêmios aí da rádio, tá certo. Bom? Me ponha no sorteio, por favor.
0: Uhum.
1: E muito obrigado. Tenha uma boa tarde pra todos.
0: Ela tá ouvindo. Eu tô ouvindo até a minha voz de fundo. Não é o Kaique não, Maria, é o Jefferson. Mas tá certo, tá tudo em casa. Beleza. Já tá concorrendo também aos nossos prêmios aí no final do programa. Matilda do Loti. Oi, Matilda, digo que a Argentina ganha de 3-2. Ó, já tá registrado também o seu palpite. Cadê as mensagens de voz, gente? O pessoal tá escrevendo bastante. Boa tarde, Jefferson. O Silvio da... Mas olha só, mas você sabe que se você não acertar o placar, hein? Ô Silvio, bora. É, deixa eu ver aqui, mandando pra esposa Alicia. Tá na mais? Tá bom demais. Beleza total. Obrigado, Daniel. Boa tarde pra você, pra todo o pessoal aí do bairro Belas Artes. Quem mais? Bom final de semana pra você. Me põe no sorteio, claro. Sofia do Belas Artes. Alô, Arnaldo. Gente, é muita mensagem. Muito obrigado pela grande audiência aqui da nossa programação. Pra você que tá aí com o rádio ligado. Você que tá aí, o que você tá fazendo de bom? Conta pra mim, você tá descansando nesse final de semana? Você, dona de casa, você tá cuidando aí dos afazeres domésticos? Já fez o almoço, hein? Conta pra mim o que você tá fazendo de bom hoje, bora!
2: Alô, Jefferson Santos.
0: Oi.
2: É o Arnaldo. Mandei um áudio aí antes do programa começar. Tá tudo em paz?
0: Tudo ótimo.
2: Uma boa programação pra você.
0: Valeu.
2: Uma boa tarde pros seus ouvintes.
0: Obrigado.
2: O palpite da Argentina é 3-1 pra Argentina.
0: 3-1 Argentina?
2: É isso aí, Jefferson. Tô aqui curtindo a programação.
0: Obrigado.
2: Da semana toda e agora encerrando, né, com você. É isso aí, cara. Um abraço.
0: Um abraço. Tamo junto, Arnaldo. Obrigado pela participação. Tá registrado também o seu palpite. Alzira, oi. Quero participar do sorteio. Dá mais. É, deixa eu ver, que Deus abençoe e proteja sempre vocês. Obrigado. Manda uma música pra nós, oferece aí pras minhas pedras preciosas. Marinalva, da Cabo Sul, e aos ouvintes, pessoal Carlos Miguel, Zenifer, Belas Artes, Rosa, Meire, Josi, Cleide, Rosângela, Alzira do Guapurá, beijos. Alô, Alzira, tá concorrendo também aos nossos prêmios aí no final do programa. Obrigado, pessoal, obrigado pela participação. Vamos tocar música, que a gente já falou muito aqui. Manda o seu áudio aqui no 3427-2325. Participe da programação. No final do programa tem sorteio pra você, ouvinte mais FM. Hora de Luan Santana. Alô, Carmen. Obrigado, Carmen. Ótimo final de semana pra você. Obrigado. 2:02. Alô, dançarina. Todo o pessoal participando.

0: 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Agora 12:06. Vamos pro intervalo rapidinho. Na sequência a gente volta com a sua participação aqui na Mais FM. Tem sorteio daqui a pouquinho.
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0: Mais FM, boa tarde pra você agora, 12h16. E você curtiu Leonardo Solidão, essa música que foi um grande sucesso aí na voz de Milionário José Rico, aí a regravação com Leonardo. Boa tarde pra você, participe por aqui, você pede a sua música preferida e a gente toca aquele sucesso, aquela música que você gosta. Alzira, obrigado Alzira, obrigado pela participação, pra todo o pessoal aí do Guapurá também, obrigado gente, você que tá aí com o rádio ligado, curtindo a programação da Mais FM, um ótimo final de semana. Quem mais? Alô, Alícia do Belas Artes, passando para desejar uma abençoada tarde. Toca para nós aí, qual? Deixa eu ver aqui se eu encontro aqui, ó, Alícia, eu vou procurar, tá bom? A sua música. Obrigado pela participação. Alô, Ayrton do Oasis, boa tarde para você, Ayrton.
1: Boa tarde, Jefferson, meu amigo, um ótimo sábado aí para você, para todos os ouvintes, tamo junto. Quero concorrer essa pizza aí, Jefferson. Valeu, tamo junto. Meu palpite, eu continuo no 2x1 pra Espanha.
0: 2x1. Valeu. 2x1 Espanha. Ayrton, obrigado pela participação. Tá concorrendo aí aos nossos prêmios no final do programa. Quem mais? Deixa eu ver quem mais. Alô, você.
2: Eu esqueci de falar o palpite do jogo.
0: Você esqueceu?
2: Eu acho também. Eu vou pela resposta do colega anterior aí. Eu acho que vai empatar. Aí vai pro pênalti e a Espanha ganha.
0: Você acha que a Espanha ganha?
2: Aí eu acho assim, ganha. Não vou chutar, vai ganhar de dois. A Espanha 2.
0: Espanha 2.
2: No caso, a Espanha 2. E a Argentina 1.
0: 2x1 nos pênaltis? É. Tá bom. Bora registrar o palpite aqui da Sandra. Sandra, obrigado pela participação. Ótimo final de semana pra você. Valeu. Quem mais? Deixa eu ver aqui quem mais mandou mensagem. Alô, Sérgio. Sérgio escreveu assim, ó. Boa tarde, vai Corinthians. Boa tarde pra você. Quem mais? Alô, Ivone. Boa tarde, Ivone.
3: Boa tarde, Jefferson. Ivone Brechó, Belas Artes. Quero participar de todos os sorteios e o meu palpite é 3x0 Argentina.
0: 3x0 Argentina.
3: Ivone, outra vez, quero participar do sorteio do site, do voucher lá do certo. Sacolão do site, quinta-feira, também quero participar.
0: Tá bom.
3: Boa tarde, Ivone.
0: Boa tarde, Ivone. Obrigado pela participação, tá concorrendo também. Vamos ver quem mais. Boa tarde, Jefferson. Toca uma música aí da Rita Lee. Meu placar é de 2x1 para a Argentina, mas estou...

torcendo para a Espanha. Gostaria que ela ganhasse. Então você deixou o palpite 2-1 para a Argentina, mas na verdade você está torcendo para a Espanha, né, Sandra? Está concorrendo também aos nossos prêmios. Obrigado pela participação. Beleza! E a Thaís do Moarama falou: hoje em dia parece que o povo da seleção brasileira só joga por dinheiro. Os de 2002 jogam igual o da Argentina. É verdade, amor pela camisa, garra, né? O que tá faltando aí no futebol brasileiro, vestir a camisa, jogar com garra, com vontade de vencer mesmo. É isso, exatamente isso. Quem mais? Mara, Espanha 1, Argentina 0, Belas Artes, me coloca no sorteio, Mara do Belas Artes. Obrigado, Mara, obrigado pela participação, ótimo final de semana pra você, tá bom? Obrigado! Vamos lá, 3427-2325, valendo prêmio especial pra você, ouvinte mais, tem pizza, refri, tem maleta para ferramenta, você deixa também o seu palpite para a final da Copa do Mundo e concorre também, segunda-feira, sorteio em R$100, hein? Entre os vencedores. 2h21.

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1: Vamos lá, pessoal, 12h28 aqui na Mais FM, um ótimo final de semana pra você, valendo, hein? Daqui a pouquinho sorteio, tem pizza mais refrigerante no oferecimento, pizzaria Casa Nova, é pizza mais refri pra você, ouvinte Mais FM, e vamos sortear também no oferecimento Auto Center SS, maleta para ferramentas. Isso! Quer concorrer? Manda mensagem aqui pra gente no 3427-2325. Você faz a programação. Você participando também, a gente coloca seu nome pro sorteio de quinta-feira. Vamos sortear o Vale Compras no valor de R$100. Isso! Um Vale Compra, um voucher para você aproveitar as ofertas do Sacolão da Qualidade da Economia nessa próxima quinta-feira, dia 23 de julho. Quer concorrer? Manda mensagem aqui pra gente. Lá no Sacolão da Qualidade da Economia, no supermercado Saito, quinta-feira, Vale Compras, no valor de R$100. E também o bolão da Copa do Mundo. Você participa por aqui e fala pra mim qual o seu palpite pra final da Copa do Mundo. Valendo um Pix no valor de R$100. Olha quantos prêmios você, ouvinte Mais FM, vai concorrer. Você acha que vai dar Espanha ou Argentina? Fala pra mim. O palpite, eu quero o resultado completo. Ah, vai ser 2-0 para a Argentina, um exemplo, né? Ah, vai ser 1-0 Espanha. Aí você deixa o seu palpite e a gente vai sortear na segunda-feira entre todos que acertarem o palpite correto. Tá bom? Entendeu como é que vai funcionar a mecânica? É isso, bolão Copa do Mundo. Qual o seu palpite, hein?

Espanha ou Argentina. Resultado correto aqui, ó, 2-0, 1-0, vai pros pênaltis, 1-1. Quem vai ganhar, manda aí o seu palpite e concorra aos nossos prêmios aqui na programação da Mais FM. Participe, 3427-2325. 2:30.

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2: De volta na Mais FM, 2h40. Bora, pessoal, sabadão da Mais. Se você participa por aqui, manda o seu zap, a sua mensagem de voz aqui pra gente, 3427-2325. Manda aí o seu palpite. Qual é o seu palpite pra final da Copa do Mundo? Você acha que vai ser Espanha ou Argentina, hein? Fala comigo, manda sua mensagem aqui pra gente, 3427-2325. Alô, Ricardo, Jardim Magalhães, me coloca no sorteio de hoje. Ótima tarde pra você, obrigado pela participação. Alô, Gilberto do Cibratel, alô, Gilberto!
3: Oi! Boa tarde, Jess, aqui é Gilberto Cibratel 2.
2: É o Gilberto!
3: Me coloca nessas promoções aí, quero ganhar essa pizza, hein?
2: Tá concorrendo.
3: E vai, Corinthians, é nóis, tá? Saudade, mais FM, é nóis, na frita.
2: Valeu, Gilberto, obrigado pela participação, ótimo final de semana. Tá concorrendo aí os nossos prêmios no final do programa. Quem mais? Ana, a Luana do Belas Artes, Ana Prado, também tá concorrendo aos nossos prêmios. João Vitor, alô, João Vitor.
4: Oi, Jeff, passando para o João, salve, salve para nós, me compre o sorteio da pizza da Casa Nova, por favor.
2: Beleza.
4: Hoje eu vou ganhar, eu quero concorrer à pizza, Jefferson. Beleza. Aquele abraço, Jeff, bom fim de semana, hein?
2: Um abraço, João Vitor, ótimo final de semana para você, obrigado pela participação, tá concorrendo também. Quem mais?
5: Boa tarde, Jefferson, para você e para todos os ouvintes, um abençoado fim de semana a todos vocês, a sua família. E eu gostaria de participar das promoções.
2: Tá concorrendo também. Valeu, Domingas do Umuarama. Alô, deixa eu ver quem mais. Boa tarde, Jefferson. Saudades de ouvir essa sua voz linda. Obrigado, Maria Júlia. Ótimo final de semana para você. Obrigado pela participação. Tá concorrendo também aos nossos prêmios no final do programa. Tá bom? Quem mais?
6: Boa tarde, Jefferson. Boa. Aqui é o Edson Moarama, passando para desejar um ótimo sábado.
2: Obrigado.
6: Um ótimo fim de semana para você, para todos aí da Mais FM. Que Deus abençoe nossos dias e nossas famílias.
2: Amém.
6: Participa das promoções e, se der, toca uma música do Elton John, pode ser, meu amigo?
2: Claro.
6: Um abraço, fica com Deus.
2: Um abraço, Edson do Umuarama, ótimo final de semana, obrigado pela participação. Sandra do Savoy, alô, Sandra. Paulão do Belas Artes, alô, Paulão.
7: Boa tarde, meu amigo Jefferson Santos.
2: Boa Jefferson. Tarde.
7: Vamos encerrar esse sábado aí com muitas músicas aí, né? Eu vou oferecer uma música aí para minha amiga Ligiane e a Valéria da Fênix do Crio, para a Andréia do Pantanal, para a Sandra do Ivuti e para a Simone ali do Belas Artes. Toca para nós aí o Pablo, quem fala aqui é o Paulão do Belas Artes. Minha rádio é mais e vai Corinthians, Jefferson Santo. Um abraço.
2: Um abraço, valeu Paulão, ótimo final de semana para você, obrigado pela participação. Alô, quem mais? Alô, Fátima. Fátima, alô.
8: Boa tarde, Jefferson.
2: Boa
8: aqui
2: tarde.
8: É a Fátima da Cibratel. Gostaria de ouvir a música Sinônimos.
2: Sinônimos?
8: Com o Zé Ramalho.
2: Boa.
8: Me coloca nas promoções aí, por favor, viu?
2: Pode deixar.
8: E o meu palpite pro jogo é 2-1 pra Argentina.
2: 2-1 pra Argentina? Será? Bora, tá registrado já o seu palpite. Manda mensagem aqui pra gente, 3427-2325. Você participa da programação aqui da Rádio Mais FM. Manda o seu áudio, manda sua mensagem de

0: Ora, pronto, 2h52 aqui na Mais FM, no seu fim de semana, sabadão da Mais. Boa tarde pra você, você que ligou o rádio agora. Muito prazer, eu sou Jefferson. Eu tô por aqui no sabadão da Mais, todo final de semana com você, fazendo as suas tardes mais alegres. E a sua participação por aqui, 3427-2325, valendo prêmio pra você, ouvinte Mais FM. Vamos fazer o sorteio, vamos ver aqui se tem mais, quem mais mandou mensagem pra gente. Alô, você, fala comigo.
1: Bom dia, Jefferson, aqui é o Rodrigues de Tupi.
0: Ô, Rodrigues.
1: Tô aqui pra te desejar uma boa tarde pra você e um ótimo final de semana.
0: Obrigado.
1: Põe no sorteio da pizza aí, hein. E o jogo vai ser 2-1 pra Argentina.
0: 2-1 Argentina.
1: Não tem jeito. A Argentina tá sendo a melhor do pádio, né?
0: Tá sendo uma das melhores, né? É, se não for a melhor, claro, chegou na final, tem todo o mérito, Argentina, los hermanos argentinos. Bora, Rodrigues do Tupi, pronto, tá registrado seu palpite aqui pro Bolão da Mais FM, tá bom? Deixa eu ver, quem mais? Fala comigo.
2: Boa tarde, Jefferson. Boa tarde, ouvintes da Rádio Mais FM, excelente sábado. Jefferson, eu gostaria de ouvir a música do Belo Razão, Belo? Da Minha Vida.
0: Razão da Minha Vida.
2: Mas se você não tiver, pode ser Mordida de Amor.
0: Certo.
2: Tá na Mais, tá bom demais.
0: Ô, oh, beleza.
2: Quem canta Mordida de Amor é a banda Yahoo.
0: Yahoo, certo. Jurema, obrigado pela participação. Ótimo final de semana pra você. Obrigado. Quem mais? Boa tarde, Vini. Aqui é do Bazar Carla e Tereza. Queria pedir uma música gospel e participar do sorteio. Adoro vocês. Obrigado, Carla do Umuarama. Obrigado pela participação. E pra todo o pessoal também, você que mandou mensagem de voz aqui pra gente também. Obrigado.
3: Boa tarde, Jefferson.
0: Boa.
3: Aqui é a Vânia de Balneário Gaivotas.
0: Gaivota.
3: Eu acho que o jogo vai ser 2-1 pra Espanha. E me coloca aí nas promoções, tá? Que eu tô ligadinha em vocês. Beijão.
0: Valeu, Vânia, Balneário Gaivota. Ô, Vânia, eu também, o meu palpite é 2-1, 2-1 Espanha, tá concorrendo também aos nossos prêmios. Beleza, pessoal, obrigado. Quem mais? Olha, quanta gente participando, obrigado pela grande audiência, gente.
4: Meu palpite do jogo, 3-1, França vai ganhar.
0: 3-1, quem? França? Eu acho que eu não ouvi certo.
4: Meu palpite do jogo, 3-1, França vai ganhar.
0: 3-1. França, é pro jogo de hoje, né? Pro jogo de hoje. Mas o bolão não é pra disputa do terceiro lugar. O bolão é pra final, é. Ô Edilson, manda outra mensagem. Eu quero o seu palpite pro jogo da final, tá? O nosso bolão não é pela disputa do terceiro lugar, o jogo de hoje. É pro jogo de amanhã. Argentina e Espanha, tá bom? Beleza? Aí você manda outro palpite aqui pra nós, que esse aqui não valeu. Beleza. 2h56 na Mais FM, obrigado pela participação. Valendo o prêmio pra você, ouvinte Mais FM. Você que tá sempre ligadinho aqui na nossa programação, você já sabe, né? Que você sempre tá concorrendo aos nossos prêmios. Valendo pizza e refri no oferecimento da Pizzaria Casa Nova. E valendo também maleta para ferramentas no oferecimento Auto Center SS. Bora de sorteio? Bora. Vamos começar com a maleta. Atenção, atenção, já está aqui no nosso sistema, no nosso computador, o nome de todos os ouvintes que participaram aqui no 3427-2325. Então, bora, vamos ver quem vai ter sorte hoje. Já cruza os dedinhos aí e pronto, chegou a hora. Alô, você! Primeiro prêmio, maleta para ferramentas, no oferecimento Auto Center SS. Atenção, atenção! Atenção, você! Final do telefone 0538. Alô, Daniel, do bairro Belas Artes. Parabéns para você, Daniel! Final do telefone 0538. Faturou, maleta para ferramentas, no oferecimento SS Auto Center. Pronto, valendo agora.

pizza. Pizza e refrigerante, aquele combo perfeito pro seu final de semana. No oferecimento da Pizzaria Casa Nova, é pizza mais refri. Bora, gira a roleta aí. Bora que bora. Quem faturou pizza e refrigerante? Final do telefone 7190. Maria Júlia. Alô, Maria Júlia, parabéns pra você. Pronto, a produção já vai entrar em contato com você, tá bom? Obrigado, gente. Ótimo final de semana. Que você tenha uma tarde, um finalzinho de tarde abençoado e maravilhoso. Um domingo sensacional. Um final de semana cheio de bênçãos. E continue por aqui na programação da Mais FM. Tem uma seleção musical na sequência com os melhores sucessos aqui da programação da Mais FM. Um ótimo final de semana pra você.

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4: 3:38.
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1: 3:47.
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10: 4:27.

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4: 4:45.

0: Valeu!
1: Murilo Ruvi.
2: Obrigado, velho.
0: Obrigado, gente. Obrigado, mais uma vez. Irmão. Muito, muito, muito, muito obrigado. Que Deus abençoe muito sua vida, seu projeto, obrigado sua vocês. Carreira, sua história.
2: Muito feliz, viu? Muito viu? Feliz.
0: Que isso,
2: obrigado de coração obrigado. Por tudo.
3: 4:52.

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2: Ei, BH. Canta essa moda linda comigo assim, ó.

0: e senhores!
1: Valeu, PH!
0: Que lindo!
1: Que delícia, que delícia! Que energia!
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1: Cinco e dez.

0: 5:30.
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0: produção. Que honra demais poder estar aqui, viu?
1: Você tá doido.
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meus irmãos, minhas irmãs, vamos agradecer ao nosso Deus, vamos agradecer ao nosso Pai e vamos confiar em seu amor, apresentando a Ele as nossas conquistas, as nossas preocupações e as nossas alegrias pelas mãos maternas da Virgem Maria. O anjo do Senhor anunciou a Maria e ela concebeu do Espírito Santo. Ave Maria, cheia de graça, o Senhor é convosco. Bendita sois vós entre as mulheres, bendito é o fruto do vosso ventre, Jesus. Santa Maria, Mãe de Deus, rogai por nós, pecadores, agora e na hora da nossa morte. Amém. Eis aqui a serva do Senhor, faça-se em mim segundo a vossa palavra. Ave Maria, cheia de graça, o Senhor é convosco, bendita sois vós entre as mulheres, bendito é o fruto do vosso ventre, Jesus. Santa Maria, Mãe de Deus, rogai por nós, pecadores, agora e na hora da nossa morte. Amém. E o Verbo divino se fez carne e habitou entre nós. Ave Maria, cheia de graça, o Senhor é convosco. Bendita sois vós entre as mulheres, bendito é o fruto do vosso ventre, Jesus. Santa Maria, Mãe de Deus, rogai por nós, pecadores, agora e na hora da nossa morte. Amém. Rogai por nós, Santa Mãe de Deus, para que sejamos dignos das promessas de Cristo. Oremos. Infundi, Senhor, em nossos corações a vossa graça, para que, conhecendo pela anunciação do anjo a encarnação de Jesus, vosso Filho, cheguemos por sua paixão e cruz à glória da ressurreição. Pelo mesmo Cristo, Senhor nosso. Amém. Glória ao Pai, ao Filho e ao Espírito Santo, como era no princípio, agora e sempre. Amém. E pela intercessão de Nossa Senhora da Conceição, nossa Mãe, nossa Rainha, nossa Padroeira, a bênção de Deus Todo-Poderoso, Pai, Filho e Espírito Santo, desça sobre todos vós, vossos familiares e convosco permaneça sempre.

0: 6:32.
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2: 6:40.

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0: 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Sete e cinco. 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
1: Vocês precisam admitir alguma coisa.

0: 7:31.
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0: Simone Regis!
1: Obrigado, Manu!
0: Sou Manu!
1: Tchau, gente! Obrigada!

0: 7h45.
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0: 7h45.
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0: 8:10.

0: 8:33.
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5: 8:59.